0: 104.7, muito mais que música. Ele, o embaixador com a música nova, Gustavo Lima e a Bala Alojada. Marcos Ibelucci, pena que você já namora e a música boa não para. Tá bom final de segunda-feira? Quer uma dica pra você curtir a segunda-feira? E uma dica que não custa nada, nem um centavo? Quando alguém fizer uma coisa boa, você elogia na hora. Agora, a gente critica muito rápido, né? Mas demora demais pra reconhecer coisas boas e atitudes bacanas. Então, às vezes, um elogio sincero melhora o dia de alguém e pode melhorar o seu também. Elogie de primeira e rápido. E aproveite o seu fim de noite aqui na Colonial. Eu sou Gabriel Ribeiro. Boa segunda. Eu volto já.
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voltamos, tem o Bruno Rosa com o Murilo Huff. Atriz demais. Fez uma cena. Ganhando cena, né? É, fazendo cena. 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

Do 7, aí a roça vence. Michel Teló aqui na melhor programação do Alto Paraupeba. Teve mais, hein? Jan Cook com Post Malone, Sad to Dance. Ótimo fim de noite pra você que tá aqui ouvindo a Colonial FM. Você que tá aí feliz da vida na segunda-feira, você que precisa de uma injeção de felicidade, e a gente sempre acha que precisa de um motivo enorme, né, pra ficar feliz. Mas de repente toca uma música que você gosta, chega uma mensagem inesperada, um fato acontece aí, do segundo pro outro, ou alguém até mesmo chega pra você e te pergunta como é que foi o seu dia, né? Com interesse de verdade, realmente saber aí, pronto, o seu dia muda de cor. Então aproveita o seu fim de noite, seja feliz. Você está na Colonial FM.

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0: volta aqui na Colonial. Boa noite de segunda-feira. Tem Wesley Safadão com o Rei Vaqueiro agora. Displicente, Colonial.
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0: 4.7, ela, Maiara e as irmãzinhas, Maraísa, 90-10. Antes, Zezé de Camargo, Irmão da Lua e o Amigo das Estrelas. Gente, agora a noite vai diminuir o ritmo, tá? Aliás, a noite já tá diminuindo o ritmo, né? As ruas vão ficando mais silenciosas, relógio continua andando, mas a noite já parece que tá pedindo uma calma, né? Uma tranquilidade. E aí, é hora de trazer o Colonial Nightflying pra sua vida. Programa pra quem gosta de boas músicas e de bons momentos do passado. Eu sou Gabriel Ribeiro, volto já com o Colonial Nightflying, o mais tradicional programa do rádio do Brasil. Fica aí.
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6: Olá, tudo bem? Boa noite pra você que tá aqui na Colonial 104.7. Mais uma noite de segunda-feira e tem noite que faz a gente pensar, né? Outras noites, sei lá, fazem a gente lembrar. E algumas noites simplesmente convida a gente pra ficar em paz, pra relaxar e pra desacelerar. E aqui no Night Flying, a gente nunca teve pressa. Programa que foi feito pra quem realmente entende que uma boa música não serve só pra tocar, serve pra acompanhar onde você estiver. Obrigado pela companhia. Bom fim de noite. Colonial Night Flying começa agora. Eu sou Gabriel Ribeiro e a noite continua com a sua trilha sonora de saudade. The Marmalade é a primeira de hoje. Reflections of My Life. 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

0: Colonial, Dorival, Caymmi, Nana Caymmi aqui na programação. Lembra de mim? Ao vivo. Também teve Guilherme Arantes, Planeta Água, um dos grandes hitmakers do Brasil, da música brasileira. Guilherme Arantes. Você sabe que algumas músicas não trazem apenas boas lembranças pra gente, né? São músicas que devolvem sensações que às vezes pareciam estar adormecidas, no tempo esquecidas. Boas sensações de saudade aqui no Colonial Night Flying, que volta já. Bom fim de segunda-feira.
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0: Já voltamos agora com New Edition, Is This End, Colonial FM.

Colonial 104.7 Whitesnake Is This Love. Também Jota Quest, vem andar comigo. Aqui até a meia-noite tem Colonial Night Flying, curtindo bons momentos de saudade, né? As grandes riquezas da nossa memória de volta aqui no Colonial Night Flying. Talvez a maior riqueza da nossa vida seja realmente terminar o dia sabendo que valeu a pena viver mais uma segunda-feira, né? Mesmo sem ter sido perfeito o dia de hoje ou a segunda-feira,

0: valeu a pena viver e vale muito a pena estar com você, que agora pra gente encerrar muito bem a sua noite de segunda-feira. Eu sou Gabriel Ribeiro e volto já, tem mais música na sequência, tem Gênesis, Ana Carolina e muito mais. 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
0: De volta com Gênesis, eu disse que eles iriam cantar aqui, ó. Follow You, Follow Me, Colonial FM.

0: Colonial 104.7 The Cranberries, Linger. Também teve David Gates com Take Me Now. Não é o David Guetta, né? É o David Gates, Take Me Now, aqui na programação Colonial FM. A gente continuou por aqui numa noite comum, numa noite simples de segunda-feira. Aliás, nem toda noite tem que ter grandes acontecimentos. Algumas ficam especiais simplesmente porque trazem paz e bons momentos de tranquilidade pro seu coração. Daqui a pouco eu volto com mais música boa, em paz, aqui no Colonial Night Flying.
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1: Já de volta, agora tem os Titãs. Preciso saber viver. Colonial, bom fim de noite de segunda-feira.

0: aqui, ó.
1: Tranquilamente, numa boa, curtindo aqui o fim de noite na Colonial. Thaís Kiwi, como nossos pais. Linda essa música, né? Também teve Don McLean com Crying. Bom fim de noite, enquanto muita gente fica medindo a vida aí pelo que conquistou, pelo que tem de material. Talvez ela também de vez tinha que, sei lá, ser medida pelos momentos em que o coração ficou tranquilo. E esse é um dos momentos aqui na Colonial, né? Aproveitar o fim de noite numa boa. Então desacelera. Você está no Colonial Nightfly.

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3: De volta aqui na Colonial com Jim Helms. Gonna make you an offer, Colonial FM.

0: 104.7 RPM. Onde está o meu amor aqui na Colonial? Também Dani Carlos, coisas que eu sei aqui na 104. Obrigado por deixar a gente fazer parte da sua vida nessa noite de segunda-feira, dia 3 de agosto já, gente. Você que está na sua casa, você que está no seu carro, viajando, dando carona para a Colonial. E é claro, você também que está trabalhando aí, recebendo nossa companhia no seu momento de serviço. Bom trabalho, tá? O rádio continua fazendo uma coisa bonita, que é aproximando pessoas sem precisar que elas se encontrem. Tamo junto? Eu sou Gabriel Ribeiro, você está no Colonial Night Flying, que volta já na última sequência de hoje.
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3: Voltamos aqui na Colonial para disparar agora a última sequência de hoje do Colonial Nightfly. Tá aí assim, já vou aproveitar, daí a gente já se despede por aqui e eu prometo que volto amanhã aqui a partir das 8 horas da noite na sua Colonial FM. Eu sou Gabriel Ribeiro, obrigado pelo carinho da sua audiência. Deus abençoe a sua terça-feira desde já, que ilumine seus caminhos, que Deus proteja você, a sua família e coloque boas notícias na sua semana que tá só começando, tá? Amanhã a gente se fala às 8 horas da noite para começar a última sequência. Nelson, Only Time Will Tell, Colonial FM. Ah, à meia-noite tem Madrugada Sertaneja. Até amanhã.

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1: Meia-noite e seis na Colô.
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1: Polícia Militar prende dois foragidos na região. A Polícia Militar prendeu dois homens com mandados de prisão em aberto na quarta-feira, dia 25, nas cidades de Cristiano Otoni e Congonhas. As ações fazem parte do trabalho de cumprimento de ordens judiciais e reforço à segurança pública. A primeira ocorrência foi registrada em Cristiano Otoni, no bairro Pinheiros, na quarta-feira. Um homem de 49 anos foi localizado e preso por débito de pensão alimentícia. A abordagem ocorreu após levantamento de informações que confirmaram a existência do mandado expedido pela Justiça. Na mesma data, em Congonhas, a Polícia Militar prendeu um homem de 31 anos condenado pelo crime de homicídio. Ele foi encontrado após diligências realizadas pelas equipes que atuaram para localizar o foragido e garantir o cumprimento da decisão judicial. Após as prisões, os dois indivíduos foram conduzidos à Delegacia de Polícia Civil. Eles permanecem à disposição da Justiça para providências legais cabíveis. Para as Curtinhas da Colonial, Mário Augusto.
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0: Agora tem Matheus e Cauã e Lauana Prado. Admita.
1: Vocês precisam admitir alguma coisa.

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0: na Colô 1 e 3.
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0: chegando pra você, 9010.
1: Existe uma teoria que se chama 9010, onde uma pessoa tem 90% daquilo que você procura em alguém, só que você foca naqueles 10% que falta. Aí você sai pra rua, se aventura, e realmente você encontra aqueles 10%, mas não se deu conta que perdeu os 90%.
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2: Vacinação contra a gripe começa neste sábado em todo o país. A campanha nacional de vacinação contra a influenza terá início neste sábado, dia 28, nas regiões Centro-Oeste, Nordeste, Sudeste e Sul, com vacinação gratuita nas unidades básicas de saúde durante o dia D. A ação segue até o dia 30 de maio e prioriza crianças de 6 meses a menores de 6 anos, idosos com 60 anos ou mais e gestantes. O Ministério da Saúde distribuiu 15,7 milhões de doses da vacina trivalente, que protege contra as variantes H1N1, H3N2 e influenza B, que é a linhagem Victoria. A imunização reduz casos graves, internações e mortes, sendo recomendada também para profissionais de saúde, indígenas, população privada de liberdade e pessoas com doenças crônicas. Crianças de 6 meses a 8 anos devem seguir o esquema vacinal conforme histórico de doses anteriores. A vacina pode ser aplicada junto a outras do calendário nacional, incluindo a da Covid-19. Agende sua vacinação pelo aplicativo Meu INSS ou procure a UBS mais próxima e garanta proteção contra a gripe. Para as curtinhas da Colonial, repórter Vander Mendes.
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0: 4 na Colô.
1: Aí é música, meu amigo.
2: Por isso que você acaba com eles, né?
1: Vamos acabar com eles hoje. Posso começar?
2: Claro.
1: Fechou.

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1: O que vem a ser um carro elétrico com autonomia estendida? É um carro elétrico como todos os outros, porém com um pequeno motor a combustão só para carregar a bateria e aumentar o alcance, a autonomia do carro. Mas tem também o chamado híbrido em série, que roda eletricamente, mas depende de sua bateria ser carregada também por um pequeno motor a combustão. Ou seja, o elétrico com autonomia estendida, o motor a combustão só é acionado para recarregar a bateria. No caso do híbrido em série, ele só roda quando o motorzinho a combustão estiver gerando energia para a bateria. Quem tem por aqui este sistema já tem um carro da Nissan do tipo híbrido em série chegando ao Brasil. É o X-Trail, que tem essa tecnologia chamada pela marca japonesa de e-Power.
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2: Diesel dispara até 50% e vira alvo do Procon Minas. Uma fiscalização do Procon, Ministério Público MG, identificou aumentos expressivos no preço do diesel em postos de combustíveis de Minas Gerais. O levantamento divulgado nesta quinta aponta reajustes de até 50% com indícios de práticas abusivas que já estão sob análise do Ministério Público. A apuração foi realizada de forma eletrônica e mapeou cerca de 4.500 estabelecimentos em todo o estado. O objetivo foi comparar os preços de compra e venda para identificar possível distorção na margem de lucro, com foco principal no diesel. Os dados revelam que 22 postos aplicaram aumentos próximos de 50%. Outros 250 registraram elevação entre 30% e 40%, enquanto 627 tiveram reajustes entre 20% e 30%. A média geral de alta ficou em 15,9%, o índice considerado elevado diante do cenário atual. Segundo o Procon Minas, os relatórios já foram encaminhados às promotorias de justiça. Os estabelecimentos com maiores indícios de irregularidades poderão ser notificados para apresentar as justificativas. Caso não comprovem que os aumentos estão alinhados aos custos, eles poderão sofrer sanções administrativas. Para as curtinhas da Colonial, Mário Augusto.
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3: Essa é uma homenagem à minha diva, à minha amiga. Pedi autorização, era pra cantar essa música.

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Natal, 3h23.

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1: Perícias médicas do INSS terão mutirão nacional para agilizar a concessão de benefícios. O Instituto Nacional do Seguro Social, INSS, promove neste final de semana, nos dias 28 e 29 de março, o mutirão de perícias médicas em 132 agências de todo o país. A iniciativa atende mais de 37 mil segurados com pedidos de benefícios por incapacidade e assistenciais, com o objetivo de reduzir o tempo de espera. As perícias serão realizadas presencialmente ou por meio da modalidade conectada, garantindo segurança, sigilo e autonomia do perito. O atendimento remoto facilita o acesso, especialmente em regiões com poucos profissionais. Os segurados podem antecipar o agendamento pelo telefone 135, de segunda a sábado, das 7 às 22 horas, ou pelo site e aplicativo Meu INSS. Após a confirmação, é necessário comparecer à agência no dia e horário marcados. Para as Cutinhas da Colonial, repórter Vander Mendes.
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0: 10h36.
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2: Um caminhão perdeu o controle e atingiu uma fachada de comércio. Um caminhão colidiu contra a estrutura de um imóvel comercial na manhã desta quinta-feira na Rua Maria Eulália, no bairro Santa Matilde, em Lafayette. O impacto provocou danos materiais e mobilizou a atenção de moradores e comerciantes da região. De acordo com informações apuradas no local, o veículo tentava subir uma via com inclinação acentuada quando não conseguiu completar o trajeto. Sem força suficiente para vencer a subida, o caminhão voltou de ré e acabou atingindo a fachada de um estabelecimento comercial. O acidente ocorreu no início do dia, em horário de movimento no bairro, o que aumentou a preocupação de quem presenciou a cena. Apesar do susto e da gravidade do impacto, não houveram registros de feridos. Até o momento, não há informações oficiais sobre a extensão total dos danos estruturais do imóvel atingido. Para as Curtinhas da Colonial, Mário Augusto.
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0: Oh, moda boa, só são 5 horas e 19 minutos, não perca a hora, 5:19, hoje é terça-feira, 4 de agosto, e para quem faz aniversário hoje, parabéns, felicidades, tudo de bom, Zitão da Patrol.
1: Ô, sou ele, bom dia.
0: Fala comigo, meu amigo.
1: Bom dia, só vamos mexer para esquentar.
0: Bora.
1: Ô, sou ele, manda uma moda boa para nós aí, sou ele.
0: Mando.
1: Quero oferecer para vocês aí da rádio, para todos os ouvintes.

0: Se possível, manda aqui a roda do Teodoro Sampaio aí, os quatro cantos da casa. Quero oferecer aí para o meu amigo Tião Vieira lá do Gil, filho do nosso saudoso Geraldo Vieira. E a Ruth, que tá tirando leitinho agora. Um abraço, Tião, um abraço, Ruth. Vou oferecer para meus colegas de trabalho. Tô na área aí, turma. Tô na área de novo. Se Deus quiser. Um abraço, William. Bom dia, boa semana aí, tudo de bom. Tchau,
1: valeu. William. Obrigado, meu amigo. Bom dia, William. Bom dia, Tiaguinho. Bom dia, seu Gomes. Deus abençoe o nosso dia. Se der, toca uma música aí, Pense Um Pouco Mais, do Christian Ralph. Beleza? Valeu, Leandro. Bom dia pro Antônio Moiado.
2: Bom dia, William Torres.
1: Fala, Antônio.
2: Tiaguinho, bom dia, seu Gomes. E o Antônio Moiado Del Valle. Ele faz favor passar um beijo dos meus amigos aí. Léo do Lico, Dó do Lico, Julinho Sobotado lá do Costa, Dico do Edireu do Bós 2, a Potência e seu namorado Natalino, Túlio da Barra Nova, Patana da Padaria de Obranco, Helena do Nono, tudo de bom.
1: Beleza, bom dia, William, bom dia para todos os ouvintes, é o Alex Clementino. Augusto tá ligado comigo também, bom dia, Augusto. Bom dia pro Ailton Monteiro em Ouro Branco, Sérgio.
3: Bom dia, William, Tiago, seu Gomes. Aqui é o Sérgio Ricardo de Guaratinguetá. Estou passando para desejar a todos do Colonial Rural e aos ouvintes uma ótima terça-feira, Deus abençoe. William, como sempre, se der para você tocar um modão e oferecer para minha esposa Roseli lá na Aparecida, eu agradeço, tá bom? Fiquem todos com Deus.
1: Beleza, meu amigo, bom dia. Bom dia pra Vitória. Oi, Vitória. Bom dia, minha querida. Obrigado pela participação. A Selma também tá ligada comigo. Selma, me conta, Selma. Tá pronto o almoço já? Bom dia. Amor de Primavera, de Paulo e Paulino, 5:21. Bom dia.

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0: Marcos e Davi com Mato Grosso e Matias. Às 5:31, daqui a pouco a gente volta. Fica aí, é rapidinho.
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2: Vamos que vamos, gente, são 5:34 para você que levanta agora. Hoje é terça-feira, hoje é 4 de agosto de 2026. Bom dia pro Sérgio Parafuso, que tá ligado comigo. Alô, Sérgio, bom dia. Bom dia, fala comigo, Rodrigo.
3: Bom dia, William.
2: Fala, Rodrigo. Fala,
3: né, o Rodrigo de Conselheiro Lafayette. Vou dar um bom dia aí ao meu encarregado Zequinha, ao meu padrinho Alexandre, a turma toda aí da aviação Minas Gerais.
2: Uhum.
3: Posso esquecer, né, do meu padrinho Alexandre, careca.
2: Uhum.
3: Meu chegadaço aí. Desejar a todos aí que o Papai do Céu abençoe a todos nós, né, na estrada aí, que a gente siga em paz no nosso caminho. Eu sou Gomes, Thiaguinho. Um excelente dia de trabalho para todos nós. Bola aí mesmo. Tchau, obrigado.
2: Tchau, obrigado. Bora de moda? Moda boa agora.

0: aqui no Colonial Rural. São 5h46, gente. Bom dia, boa manhã pra você de terça-feira. Pra você que faz aniversário hoje, parabéns, tá? Felicidades, tudo de bom pra você. Bom dia pro João Paulo de Conselheiro Lafayette. Eva do Carmo, bom dia. Marileia, oi Marileia, bom dia minha querida. Atenção, gente, confira comigo, são 5h46. Daqui a pouco a gente volta.
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4: Bora que bora, são 5h agora e 49 minutos. Franguinho na panela.

0: Bora que bora, gente. Confira comigo, 5 minutinhos, faltando agora para 6 da manhã. Bom dia pro Emerson Dutra, tá ligado comigo? Fala, Emerson.
1: Bom dia,
0: fala, meu amigo.
1: De volta após férias. Bom dia a todos os ouvintes da Rádio Colonial. Aqui quem fala é Emerson Dutra, da cidade de Entre os Minas, da empresa Vai e Volta, BH Encomenda. Ô, ele, agradecer ao Papai do Céu, né, por mais um dia 4 de
0: Isso.
1: agosto. Que vamos, ele. O ano tá acabando, ele. Vamos curtir a vida e vamos trabalhar, galera. Um abraço a todos. Fui.
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5: Olá, queridos ouvintes, aqui quem fala é o Padre Reginaldo Manzotti. E avanço um pouco mais aqui no intervalo para fazer um apelo a você. 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Bom dia, povo de Deus. Em plena terça-feira, rezemos pelos doentes, como sempre. Mas nessa semana, tendo em vista o Dia dos Pais, domingo, rezemos pela família e pelos pais. Mande as suas intenções através do site www.padrereginaldomanzotti.com.br. E agora, em oração juntos, em nome do Pai, do Filho e do Espírito Santo. Amém. Sagrada Família de Nazaré, nesta manhã me coloco em oração por todas as famílias. Ó Sagrada Família de Nazaré, que as famílias aqui na terra tenham o discernimento necessário para fugir de todas as ciladas que o mundo oferece. Jesus, Maria e José, eu coloco como intenção especial os pais aqui na terra. Que Deus, o Pai do Céu nos concedeu como pai biológico ou pais do coração. Diga o nome do seu pai. Senhor, aos pais falecidos, peço descanso eterno e a luz perpétua. Aos pais vivos, saúde, prosperidade e paz. Senhor, abençoai e santificai as famílias, de modo especial os casais. Aperfeiçoai o amor dentro do matrimônio. Fazei com que sempre lembrem o pacto nupcial e que possam a cada dia, no perdão, no diálogo, na fidelidade, reavivar o amor que os une. Senhor, nesta manhã, eu venho pedir que o perdão seja abundante na família, que o amor seja constante e o diálogo uma ponte de recomeço. Afaste para longe das famílias brigas, discórdias, desavenças, infidelidade e enfermidade. Nesta manhã peço, Senhor, afastai para longe todos os ataques do inimigo contra a família. E de modo particular, por estas pessoas que em minha família precisam de oração. Sagrada Família de Nazaré, santificai e protegei a minha família. Rezo, Senhor, pelos pais, pais biológicos, pais adotivos, que vivam verdadeiramente a missão da paternidade. Pai nosso, que estais no céu, santificado seja o vosso nome. Venha a nós o vosso reino, seja feita a vossa vontade, assim na terra como no céu. O pão nosso de cada dia nos dai hoje. Perdoai-nos nas nossas ofensas, assim como nós perdoamos a quem nos tem ofendido. E não nos deixeis cair em tentação, mas livrai-nos do mal. Amém. O Senhor esteja convosco, Ele está no meio de nós. Que a bênção de Deus Todo-Poderoso recaia sobre a água, a roupa dos enfermos, principalmente a família e os pais. Em nome do Pai, do Filho e do Espírito Santo. Amém. Sagrada Família de Nazaré, santificai e protegei a minha família. Amém.
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0: Bora que bora, bom!

0: Vamos que vamos, gente. Bom dia. Uma ótima manhã pra você. Tiago, bom dia.
1: Bom dia, meu paizão.
0: Bom dia, meu filho. Bom dia, bom dia, bom dia, bom dia, bom dia, bom dia, bom dia. Tiagão, a gente tava morrendo de saudade de você, meu filho.
1: Tava com saudade de todo mundo.
0: É? E as férias, Tiago?
1: Eu aproveitei muito. Descansei bastante, andei muito a cavalo, peguei galinha,
0: foi.
1: Eu aprontei, foi muito.
0: Não foi pouco não, né? Não foi pouco não. São 6:05, esse é o nosso Colonial Rural e você pode participar comigo. Ó, a tia Michele disse, Tiago, a tia Michele mandou aqui que tava morrendo de saudade de você, meu filho. Disse que tava com saudade.
1: Eu também tava morrendo de saudade de você.
0: Ei, Tiagão, você não é fácil não. A gente tá sentindo sua falta, meu filho. Bom dia pra Lidneia dos Munjolos. Tá ligada comigo? Bom dia, Lidneia. Bom dia, bom dia, bom dia pro Juca Romão, bom dia William Zequinha, do bairro de Lourdes em Lafayette. Se possível rodar dois passarinhos, Alan e Aladim, beleza? Maicon.
2: Bom dia, Will.
0: Bom
2: todos
0: dia.
2: Os ouvintes aí da Colonial, os ouvintes aí fiel, hein? Todos os dias, Márcio, Heraldo, Madrinha Tânia. Bora lá curtir, hein? Aqui é o Will, troca pra nós e aqueles olhos. Radinho aqui já tá ligado.
0: Onde hein? Estão aqueles olhos nessa? 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Agora você ouve aquela moda boa demais, aqueles olhos aqui no Colonial Rural com César Menotti e Fabiano. 6:07, bora, Tiago, ô meu filho, acordar todo mundo, tá na hora.
1: Acorda, meu povo.
0: Então bora, gente, que tá na hora, 6:07.
3: Onde estão aqueles olhos?

0: Alan e Aladim, dois passarinhos aqui no Colonial Rural. 6:14, meu povo, 6:14, bom dia. Para você, meu amigo motorista, obrigado pela carona, bom dia. 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
0: Opa, já voltamos. 6:18. Atenção, criançada, tá passando rápido a hora. Daqui a pouco a van tá chegando, tá? 6:18, 989-69-1400. Vamos que vamos, bora levantar, tá na hora. São 6:18. Quem é? Bom dia, o Arley de Senhora de Oliveira. Fala, meu amigo, bom dia. Um abraço pra você. Tá sumido, rapaz. Por onde anda? O Jorge de Congonhas está comigo. Bom dia, William. Boa terça-feira. João Joanico Filho.
7: Bom dia, William. Aqui quem fala é o João Joanico Filho, de Conselheiro Lafayette, sítio Violeiro. Estou passando aí especialmente para desejar boas-vindas aí pro Tiaguinho. Fez muita falta pra nós. Ô, Tiaguinho, manda um bom dia pro João aí.
8: Bom dia, tio.
0: Olha a hora, gente, 6:18. A tia Andréia, bom dia. Oi, Tiaguinho, saudade de você, estamos de volta, saudade de ouvir a Colonial. Tia Andréia, saudade também, um abraço, viu? Obrigado pela audiência. Olha a hora, gente, 6:19. Cláudia, bom dia.
9: Bom dia, seu William.
0: Bom dia.
9: Bom dia, Tiaguinho. Tiaguinho, seja bem-vindo de volta.
8: Bom dia também.
9: Como foi as férias? Bom dia, seu Gomes. Ô, seu William, toca trio parada dura, amaremos, e manda pra todo mundo. Beijos.
0: Valeu, minha querida.
9: Santa Quitéria.
8: Atenção, criançada, bora pra escola.
0: Márcio Martins, é sua vez.
10: Bom dia, William. Bom dia, família colonial. Agora a felicidade é maior. Tiaguinho voltou. Eita glória. Bom dia a todos nós, ouvintes da Colonial. A todos nós, uma excelente terça-feira abençoada, cheio de paz e cheio de luz para todos nós. Onde quer que estejamos, que a presença de Deus esteja conosco. E abençoe também a saúde do Willi, do Tiaguinho, do Sr. Gomes.
0: Onde obrigado.
10: Para que possa sempre nos conceder esse programa abençoado para iniciarmos nosso trabalho todas as manhãs. Deus abençoe a todos nós. Um bom dia a todos.
0: Obrigado, meu amigo. Bom dia. Bom dia, William. Que esse dia venha cheio de bênçãos e paz. Obrigado, Maria José. Bom dia, William, Tiaguinho, seu Gomes. Aqui é o Gabriel de Ouro Branco. Manda um abraço para minha mãe Lili, para o meu pai Douglas e para minha irmã Manu. Tá dado o recado? Bom dia.
11: Bom dia, William. Manda para nós. Teodoro Sampaio, que é o Sérgio Ribeirão do Eixo. Cadê o velho Rabugento? Não chegou não.
0: Rapaz, ainda não apareceu, viu? Fátima do Murtinho, bom dia. Cláudio Tatu.
12: Bom dia, sou William. Bom dia, sou Gomes. Bom dia, Tiaguinho. Um abraço pro Rio da Lafayette. Meus amigos Entre Rios de Minas. Pessoal na Bem-Querença. Neza Mão Lourenço, Bernardo. Pessoal lá nos Maia, Jurandinho. Coutinho. Jurandir tá tirando leitinho agora. Pessoal na Fazenda de Cima, Carlinho com a família. Um abraço pra dona Efigênia Valdir. O Zito da Patrola Entre Rios de Minas.
0: Beleza, meu amigo. Meu amigo Márcio, bom dia.
7: Bom dia, meu amigo William. Bom dia, Tiaguinho.
8: Oi, Márcio. Bom dia, Márcio.
7: Bom dia, ouvintes da Colônia FM. Todo mundo tá sempre com a gente aí, Maico. Márcio Martins, meu amigo. Heraldo, Flamengo nunca mais ganhou depois que falou que ia pagar um churrasco quando ele ganhasse.
0: Verdade.
7: Emerson Dutra, ele já tá acelerando. A Tânia lá da padaria, né? Representando bem as padarias aí. Comigo, um abraço a todos os ouvintes.
0: Obrigado, meu patrão. Bom dia. Olha a hora, gente. São 6h22. 6h22. Bora que bora. Não adianta ficar enrolando. Tá na hora de levantar, tá na hora de apressar aí, porque daqui a pouco tá na hora de sair pra trabalhar, pra ir pra escola, pra levar as crianças, né? Então tem que levantar. São 6h22, eu atendo agora o Adailson do Sergipe.
13: Bom dia, Willa. Bom dia, Tiago.
8: Bom dia.
13: Tiago,
8: bom dia.
13: Ô, Willa, cadê o velho, hein? Se aposentou de vez, foi?
0: Uai.
13: Nunca mais era ele. Agora, velho, pra trabalhar, Dona Maria, um pau de macarrão nesse velho pra ele se acordar, vai trabalhar.
0: 6h22, minha gente, bom dia, esse é o nosso Colonial Rural. Zezé de Camargo e Luciano.

0: Se for passada em Goiânia, trio Parada Dura com Mato Grosso e Matias. Olha a hora, gente, são 6:30 agora, 6:30. 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
6: Eu sou Humberto Ferretti e esse é o Giro Rural. Apesar do sobe e desce diário das cotações, que é normal, o preço do algodão em pluma se manteve firme nos últimos dias. Dados do CPEA indicam que a libra peso foi vendida em torno de R$ 4,10, um pouco mais ou um pouco menos. A demanda cresceu, o que contribuiu para o produtor rural passar a pedir valores maiores. Ainda assim, o ritmo de negócios é lento, exatamente pela falta de acordo entre compradores e vendedores em relação aos preços do algodão. O preço do café arábica disparou mais de 10% nos últimos dias, com a saca vendida a quase R$ 1.800, indicam dados do CPEA. Um dos motivos principais é a chuva fora de época em importantes regiões produtoras. Primeiro, porque ela tem prejudicado a colheita. Segundo, porque agricultores e compradores estão preocupados com os impactos na qualidade dos grãos, que pode diminuir. A safra brasileira de sorgo, que aumentou em 2025, crescerá de novo em 2026. Aliás, ela será bem maior que a anterior. A Conab fala em um avanço de 25% para mais de 7 milhões e 600 mil toneladas, consequência de um crescimento de 31% da área de cultivo para mais de 2 milhões de hectares, já que o rendimento das lavouras encolheu 5%.
7: Humberto Ferretti para a Colonial.
0: Já voltamos, bom dia, bom dia, bom dia, bom dia. São 6:35. 6:35. Não perca a hora, tá? Tá na hora, tá na hora. Deixa eu mandar um abraço aqui pra Alice. A Alice tá ligadinha comigo. Ontem a mãe da Alice mandou mensagem e falou: William, ela pede pra ligar o programa no rádio, no programa de vocês. Alice, um beijo. Obrigado pela audiência, tá, minha querida? Obrigado pelo carinho. Um abraço pra você, pra mamãe, pra todo mundo aí, viu? Deixa eu mandar um abraço especial pra Alice, que é uma criança que curte muita gente, né? Obrigado, viu, Alice? Mamãe, já tá pronta pra levar ela pra escola? É? Tudo do jeito? 6:36. Chico Rei e Paraná, você ouve agora no Colonial Rural. Tem um bom dia para mandar também para Margarete.

0: Jean e Giovanni, aqui no Colonial Rural. 6:46. 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Bom dia, bom dia, bom dia, bom dia. Bom dia, meu amigo William Torres, é o Zé Gomes. Zé Gomes ligado comigo, ele é de São Paulo. Um abraço para você, amigo. Obrigado pela audiência, tá? Bom dia. Bom dia também para Rafaela. Oi, Rafa. Bom dia, minha querida. Obrigado pela participação. O Elias também tá ligado com a gente. Bom dia, Elias. Obrigado pela participação. O Elias pediu para mandar para Vilma, Margarete, a Elisângela e também a Rafaela. Daqui a pouco eu volto com muito mais para você na reta final do nosso programa.
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2: Olá, amiguinhos. Você sabe por que os gatos ronronam? Os gatos ronronam por vários motivos e nem sempre significa apenas que estão felizes. Quando estão felizes ou relaxados, eles ronronam mesmo, e esse é o motivo mais comum. Sentem bem, confortáveis e ronronam. Filhotes começam a ronronar poucos dias após nascer. Isso é uma comunicação com a mãe e ajuda ela a saber como está o sentimento do seu filhote. A mãe ronrona para tranquilizar os seus filhotes. Alguns gatos também ronronam para pedir comida, atenção, mas também existem gatos que ronronam para aliviar o seu próprio estresse ou dor. Por isso, é importante identificar. Se o seu gato está ronronando normalmente, comendo bem, brincando, afiando as unhas como de costume, isso geralmente é um sinal de bem-estar. Porém, se ele ronronar escondido, ficar muito quieto, comendo pouco ou demonstrando algum desconforto, é muito importante procurar um médico veterinário para avaliar esse sintoma. Sempre observe o comportamento do seu gatinho. O ronronar é uma característica encantadora dos gatos e mostra como eles têm uma maneira muito especial de se comunicar. 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
4: Vamos que vamos, gente. Reta final do nosso encontro de hoje está acabando. Agora 11 minutinhos, faltando para 7 da manhã. Bom dia pro Júlio Tadeu, que tá ligado comigo. Ô, Júlio, bom dia. É Netinho ou Netinha? Oi, Bete.
5: Bom dia, Willy. Bom dia,
4: minha querida.
5: Tiaguinho. Ô, seu Gomes, vou trabalhar. Hoje é dia ainda.
4: São 6h49, Tiago.
6: Eu acho que atraso não adianta.
4: A Ana Márcia tá ligada comigo, a Laila também.
7: Bom dia, mãe. Um beijo pra Tia Gade, pra Tela e pra mamãe.
4: Bom dia, William. Bom dia. Bom dia, William, bom dia, Tiago, bom dia, seu Gomes, bom dia, Tiaguinho, primeira vez que mando um bom dia pra vocês, mas ouço vocês todos os dias. É Felipe Borges, da Valorec, suas reflexões são bacanas demais, manda um oi aí pra eu ver. Valeu, meu patrão, bom dia, obrigado, Felipe Borges, tá ralando agora, ele é de Conselheiro Lafayette, valeu, meu patrão, tá aí o seu bom dia. Obrigado pela audiência, tá indo pra casa agora ou tá indo pro trabalho? Bom dia pra Vera.
8: Bom dia, William.
4: Oi, querida.
8: Bom dia, querido Tiago. Bom dia para o senhor Gomes, que não está. Bom dia a todos os ouvintes queridos. Bom dia para Ana Lúcia, Tete Para-Choque, Ailda Federal. Amiga. Daqui a pouco, William, estaremos indo para a roça. Daqui
4: é mesmo?
8: Uns 20 minutos. Estamos na safra, catando batata. Uhum. Graças a Deus. Ô, Tiago, e aí, meu querido? Aproveitou bastante, amorzinho? Agora começou as aulas, né? E que frio é esse, hein? É a Vera Lúcia de Almeida. Beijo para vocês. Saudades.
6: Atenção, criançada. Bora pra escola.
4: 10 minutinhos, soltando agora para 7 da manhã. Bom dia, William. Bom dia, quem é?
9: William, bom dia. Que é chocolate
4: comigo. Fala comigo. Curtiu.
9: Nossa Senhora abençoe nosso dia. Pela satisfação para o seu Gomes aí, o Tiaguinho, para você e todos os ouvintes aí. E a turma do Volante Grande Positivo. Demanda aquela música especial aí, Sertanejo Bruto aí, Raiz. Milionário José Riquei para nós aí, todo mundo Volante Grande aqui. E a satisfação especial aí para minha família, minha esposa Sol, minha mãe Nilza, tá bom? Todos ouvindo da Colonial aí. Ô, William, tô enjoado agora, comprei um disco de arado aí, jogar um torcinho de barriga final de semana, não deixa a hora, tá bom?
4: Opa!
9: E aquela pinguinha da roça, bom demais também, tá bom? Abrir, destampar aquela gelada positiva. Tamo junto, misturado com Deus aí, tá bom, meu amigo? Tchau, obrigado.
4: Valeu, meu patrão, obrigado.
10: Bom dia, bom dia. Viu, Ilha?
4: Jaci Bandeira.
10: Tiaguinho, Tiaguinho tá de volta aí, né, Tiaguinho? Tudo de bom. Curtiu bastante as férias, né? Bacana, bacana. Um ótimo dia a todos aí. Abraço. Com Deus.
4: Obrigado, meu amigo Eva do Carmo. Bom dia, Renê.
11: Bom dia, Ilha. Bom dia, Tiaguinho. O filho bom a casa torna, né? Ah, não, hein, menino. Agora o Tiaguinho voltou, o William.
4: Sou bom, graças a Deus.
11: Pô, bem, se bem que tem jeito que não. Todos tem uma ótima terça-feira aí. Vamos que vamos. Tchau e obrigado.
4: Obrigado, bom dia. O João de Itabirito.
12: Ô, William, bom dia.
4: Fala,
12: bom dia,
4: João. Tiaguinho.
12: Descansou bastante. Aqui, William, deixa eu te fazer uma pergunta. Cadê o velho caduco? Será que esse velho não tá preso, não?
4: Será?
12: Não aparece até hoje? Tá perto do pagamento, ele não apareceu?
4: Pois é, rapaz, até agora. Sei lá se vem, viu? Não, hoje ele não vem mais, não. Se ele vier, eu não vou deixar ele falar. Bom dia, Tiaguinho, que bom que você tá de volta. Saudade de você, dessa voz fofinha. É a Maria Sueli. Sueli, bom dia.
13: Oi, Will, bom dia. O Reinaldo Sombrado, seu Sueli.
4: Fala, um meu patrão.
13: Aí pra galera da obra aí. Ah. Manda um beijão pra minha esposa, Júlia. Um abraço pra minha mãe, Dona Nara. Um abraço pro Léo. Um abraço pro Júlio do Corsinha. Acabou de chegar. Um abraço lá pro Alves. Um abraço pro Riquim. Um abraço também lá pro Rogério, pro Bruno, pro Oséias. Um abraço lá pro Iglesias e pra todos que estão curtindo aí. Bora, Ilha!
4: Bora!
14: Bom dia, William. Bom dia, seu Gomes. Bom dia, Tiaguinho. Bom dia, William. Eu sou o Wilson Bigode de Ouro Branco. Eu queria que você mandasse um alô pra nós, pra Maria da Paz lá nos Almeida, a Rosa do Didi, a Gilcele da Cantina, o Charles do restaurante, e mandar pra o Muleba, mais o Zé Antônio, o José Zé Vicente. E só isso. Bom dia pra você.
4: Obrigado, bom dia. A mãe da Alice mandou aqui, ó. Disse que ela ficou muito feliz. Alice, beijão pra você. Tiago, Tiago, peraí. Presta atenção aqui, papai. Manda deixa eu ver. Manda um beijo pra ela. Você manda? Não, mas peraí, tem que mandar um beijo daqueles pra ela, beleza? É a Alice, deixa eu te contar que ontem você não tava aqui. A mãe da Alice ontem mandou pra gente que ela tava ouvindo a gente, que ela adora o programa e que ela gosta muito da gente. Então manda um beijo pra ela, vai.
15: Pra você, ó, um beijo.
4: Isso aí. O Júlio Tadeu disse que mandou uma foto aqui, é o netinho Levi. Que bacana, um abraço. Obrigado pela audiência aí.
16: Ô, Ilha.
4: Oi.
16: É estranho que sumiu o seu Gomes e o Xande do Boa Vista também deu uma sumida, né?
4: Também, boa, cara, é verdade. Xande do Boa Vista sumiu, Heraldo sumiu. Quando será que anda esse povo?
17: Amanhã o seu Gomes aparece, gente. Vocês esqueceram que os netos iam ficar de férias na casa dele? Amanhã ele volta.
4: Falou em Xande, o homem chegou.
16: Ô, meu amiguinho Tiaguinho, acabou a mamata, hein, Tiaguinho? Agora é focar de novo na escolinha, Tiaguinho. Bom dia, bom dia, bom dia. Jogando areia na sua farofa, hein? Ah, vai babão, não foi mesmo, né, William? Esse velho é difícil.
4: Não veio.
16: Um abraço aí, Xande do Boa Vista.
4: Bom dia para Josi Paula em Lagoa Dourada. Bom dia, minha querida. Obrigado pela audiência e pela participação. O Felipe disse que tá indo trabalhar agora. E o velho nada, sumiu. Oi.
18: Bom dia, seu William. Beleza?
4: Aqui beleza?
18: É o Maicon, do Gagé, Conselheiro Lafayette.
19: É, seu William. Ontem aquela reflexão, ontem veio de voador, hein?

0: Foi sobre o que ontem?
1: Às vezes a gente lembrei. Precisa se estressar com coisa boba, né, cara?
0: Cara do Geraldo.
1: Foi tudo verdade que foi dito mesmo.
0: Uhum.
1: Aqui, manda pra mim a reflexão do dia hoje, hein?
0: Beleza.
1: Fica com Deus aí, sou William.
0: Valeu. Tudo bom. Bom dia. Gente, me pediram a reflexão de sexta-feira também. Eu nem lembro qual que foi. Se alguém tiver de sexta-feira, me manda aí, por favor, pra eu poder mandar pra pessoa.
2: Bom dia, seu William. Bom dia, Thiago. Bom dia, seu Gomes. Bom dia, Colonial FM. Ao Geraldinho Bombeiro Hidráulico, passando nessa terça-feira para abraçar vocês e todos os ouvintes. Tchau, Beleza. Obrigado.
0: Tchau, obrigado.
3: Bom dia, William. Bom dia, Thiaguinho. Saudades. Aproveitou bem as férias? Andou muito a cavalo com o papai? É, seu Gomes, nada, né, William? É marido Teodoro de Conselho Lafayette.
4: Eu também estou com saudades
3: também de falar com vocês aí. Mais um abraço, excelente terça-feira.
0: Obrigado, minha querida. Obrigado pela participação. Daqui a pouco tem a nossa reflexão para a gente terminar o nosso encontro de hoje, viu? Fica aí.

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1: Às vezes o seu casamento está indo pelo ralo. E você só

0: consegue enxergar uma única opção.
1: Mas existem outras. É possível restaurar, recomeçar. É preciso mudar. Às vezes, você não é o marido que deveria ser e a saída é ir embora. Mas existem outras possibilidades que você precisa considerar. Mudar é a principal delas. Fazer tudo de novo, pedir perdão e recomeçar é uma ótima opção. Quem sabe respeitar mais os seus pais, você que é filho? A opção não é a melhor opção. Talvez você só consiga pensar em ir embora de casa, seguir a sua vida. Afinal de contas, seu pai e sua mãe são chatos demais. Existem outras saídas. Passar a honrá-los, a respeitá-los, a ouvi-los, a amá-los. Tá vendo que tem mais opções? A saída de tirar a sua vida não é uma boa saída. Mas William, você não sabe o que eu sinto no meu coração. O aperto, a tristeza. Mas eu posso te dizer que essa não deve ser uma saída considerável. Tem outro caminho. Outras possibilidades. E tem um caminho certeiro que eu não posso encerrar sem contar para você. O Senhor Jesus Cristo disse assim: eu sou o caminho. Você já enxergou esse caminho? Essa saída? Já enxergou? Você que sente essa angústia dentro do peito, já considerou a outra opção de procurar um médico? Você que está cansado desse trabalho, já considerou a oportunidade de buscar outro? De fazer um curso, de se preparar? Existem mais saídas do que você consegue imaginar, do que você pode considerar. Eu torço para que essa reflexão nessa manhã seja uma boa luz para outras saídas para você. Deus abençoe o seu dia, Deus abençoe sua família, Deus abençoe a sua vida.
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2: 7:05.
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0: Torres. Bom dia.
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0: O estado de São Paulo. Acesso ao governo uniu amiga de Lulinha ao careca do INSS. Folha de São Paulo, Fachin prevê regras para eventos, famílias e presentes no judiciário. Valor Econômico São Paulo. Pequenas e médias empresas passam a liderar alta das recuperações judiciais. O Globo, no Rio de Janeiro. Fachin propõe regra para presentes, viagens e eventos no judiciário. Correio Brasiliense, Distrito Federal, mais da metade das mulheres admite ter sofrido violência. À tarde, Bahia. Estoque cai a metade, bancos de leite apelam por doações. O Tempo, Minas Gerais, Cleitinho sai da disputa. Yaro faz discurso como candidato. Jornal do Comércio, Pernambuco, Congresso adia volta com agenda reduzida e impasses. O Dia, no Rio de Janeiro, envolvidos em ataque a carro da CIOP, são presos. The New York Times, Estados Unidos. Blunt deixa brecha para fundo de Trump em memorandos. The Wall Street Journal. Blunt rescinde fundo de ressarcimento. Financial Times. Apple contesta judicialmente nova exigência de acordo de acesso a dados. El País, Espanha. Espanha pede solidariedade à União Europeia diante da crise de Ceuta.
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0: A previsão do tempo para Congonhas, Lafayette e Ouro Branco. Nesta terça-feira é de sol com muitas nuvens durante o dia e períodos de céu nublado. Noite com muitas nuvens, temperatura mínima de 8 e máxima de 25 graus.
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0: Cadernetas de poupança com aniversário hoje rendem 0,6703%. Cotação do dólar. Dólar comercial cotado a R$5,08. Dólar turismo 5,23. Euro turismo 6,06. Dólar papel 5,29.
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0: 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Vamos agora no Café Colonial com Vander Mendes. Bom dia, Vander.
2: Olá, bom dia para você, William Torres, e para os nossos ouvintes ligados aqui no Café Colonial. A todos uma excelente terça-feira. Confira a programação de obras na BR-040 entre Belo Horizonte e Juiz de Fora. As obras noturnas acontecerão em Congonhas, Belo Horizonte, Nova Lima, Oliveira Fortes e Santos Dumont. Além de serviços diurnos em Barbacena, Carandaí, Conselheiro Lafayette, Itabirito, Juiz de Fora, Ouro Preto, Ressaquinha e Obanque da Câmara. As intervenções serão executadas com interdições parciais de faixa, sempre com sinalização específica e operação planejada. Em pontos de pista simples, será adotado o sistema Pare e Siga, exclusivamente durante a execução dos serviços. Em Jeceaba, grandes shows marcam a 28ª Festa do Peão Boiadeiro. Jeceaba já vive a expectativa para a 28ª Festa do Peão Boiadeiro, que será realizada entre os dias 7 e 9 de agosto no Parque de Exposições. Com entrada gratuita, a programação reúne grandes nomes da música sertaneja, rodeio profissional, cavalgada, concurso de marcha e atrações para toda a família. Na programação musical, a abertura da festa, na sexta-feira, dia 7, terá show da cantora Nayara Azevedo, além da apresentação de Fernando Nogueira. No sábado, dia 8, o público poderá acompanhar o show da dupla Marcos e Belucci, seguido pela animação do Forrozão do Farra. Encerrando a programação, no domingo, dia 9, data em que é comemorado o Dia dos Pais, a festa contará com o show da dupla Diogo e Hernani, além da apresentação da banda Gigante Realiza. Para o Café Colonial, repórter Vander Mendes.
0: Muito obrigado, Vander. Concessão prevê nova rodoviária sem custo ao município. A Prefeitura de Conselheiro Lafayette apresentou o projeto de concessão do terminal rodoviário.

0: Municipal, que prevê a reforma completa, operação e manutenção do espaço pela iniciativa privada. O terminal permanecerá no mesmo endereço e a proposta busca modernizar a estrutura sem investimento direto do município nas obras, enquanto o poder público ficará responsável pela fiscalização e pelos padrões de qualidade dos serviços. O estudo que fundamenta a concessão aponta que a rodoviária recebe em média 490.429 passageiros por ano, cerca de 1.344 embarques diários, com base na série histórica entre 2017 e 2025. O diagnóstico também concluiu que as tarifas de embarque permanecem defasadas e que os custos de manutenção prometem o orçamento, ou melhor, comprometem o orçamento municipal. A modelagem indica concessão de 20 anos, considerada economicamente viável, com previsão de recuperação dos investimentos em 12 anos. Expresso Bom Jesus, reativação de trem de passageiros entre Congonhas e Lafayette, é discutida em reunião. A possibilidade de retomada do transporte ferroviário de passageiros entre Congonhas e Lafayette foi discutida em reunião pública realizada ontem na Câmara Municipal de Congonhas. O projeto apresentado aos vereadores pela ONG Trem, organização da sociedade civil que atua na defesa do transporte ferroviário de passageiros e da preservação do patrimônio ferroviário, ainda está em fase inicial de discussões para avaliação da viabilidade da iniciativa. Segundo André Tenuta, representante da ONG, o objetivo é impulsionar o turismo religioso, valorizar o patrimônio ferroviário e integrar os municípios da região. O projeto prevê a utilização da malha ferroviária já existente, atualmente destinada a transporte de cargas para a operação de um trem turístico e comemorativo durante o período do jubileu. A proposta contempla embarques em Conselheiro Lafayette, com paradas em Buarque de Macedo e Joaquim Murtinho, até a chegada em Congonhas. Para isso, será necessário a recuperação de antigas composições ferroviárias com a utilização de recursos provenientes de outorgas da concessão ferroviária vigente. Obra em rede pluvial interdita trecho da rua Dom Pedro II, em Congonhas. Motoristas que circulam entre os bairros Lamartine e Basílica, em Congonhas, devem ficar atentos às mudanças de trânsito a partir de hoje. A prefeitura iniciará a substituição da grelha da rede pluvial na rua Dom Pedro II, o que exigirá a interdição do trecho localizado na esquina com a rua Major Sabino. Os trabalhos serão executados pela Secretaria Municipal de Zeladoria Urbana e tem como objetivo realizar o reparo no equipamento de drenagem, garantindo mais segurança e melhor escoamento das águas pluviais na região. De acordo com a administração municipal, a previsão é de que a via permaneça interditada até a próxima segunda-feira, dia 10. Durante o período de obras, os condutores que precisarem se deslocar entre a Basílica e os bairros vizinhos deverão utilizar a Avenida Bias Fortes como rota alternativa. A prefeitura orienta os motoristas a redobrarem a atenção ao trafegar pelas imediações e a planejarem seus deslocamentos para evitar transtornos durante a execução dos serviços. Justiça suspende lei de Itabirito, que criava vagas exclusivas para líderes religiosos. O Tribunal de Justiça de Minas Gerais declarou inconstitucional a lei do município de Itabirito, que previa vagas exclusivas de estacionamento para sacerdotes e pastores em hospitais e cemitérios privados. A decisão unânime foi tomada pelo órgão especial da corte ao julgar uma ação direta de inconstitucionalidade proposta pela Prefeitura de Itabirito. A Lei Municipal 4.265/2025 havia sido sancionada pela Câmara Municipal após os vereadores derrubarem o veto do prefeito. O Executivo Municipal acionou a Justiça sob o argumento de que o município extrapolou sua competência ao legislar sobre matéria de responsabilidade exclusiva da União. Em 2025, o Tribunal de Contas de Minas Gerais já havia suspendido os efeitos da lei por meio de uma decisão liminar. 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Você vai conferir daqui a pouco. Acesso ao governo uniu amiga de Lulinha ao careca do INSS. Polícia Federal vê associação em diversos negócios no poder público. Novo Código de Ética de Fachin não inclui Supremo Tribunal Federal. Cleitinho desiste de disputar o governo de Minas Gerais. Candidato só teria apoio do PL em Minas se apoiar Flávio Bolsonaro, diz Nicolas. Neutro é sabonete. Estas e outras mais você vai conferir daqui a pouco.
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0: 7h23.
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3: O que vem a ser um híbrido leve? O mild hybrid, o micro híbrido. É o carro híbrido com motor a combustão e elétrico, porém este jamais traciona as rodas. O motor elétrico só serve para ajudar o combustão e também faz o papel de motor de arranque e de alternador. Ele, além da bateria convencional de chumbo ácido, ele tem também uma bateria de lítio para acionar esse motor elétrico. Essa bateria adicional, em geral, é de 48 volts, mas pode ser também de apenas 12 volts, que é o caso do primeiro híbrido leve lançado pela Stellantis no Brasil, nos Fiat Pulse e Fastback. Mas chegando agora, Fiat Toro, com motorização híbrido leve, com a bateria de 48 volts, mas de acordo com o padrão internacional.
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5: Café Colonial, 7:28. 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Acesso ao governo uniu amiga de Lulinha ao careca do INSS. Diálogos da lobista Roberta Luxinger, obtidos pela Polícia Federal, mostram o planejamento de ações para abrir portas no governo aos negócios do empresário Antônio Camilo Antunes, o careca do INSS, investigado por suspeita de liderar um esquema de desvios de aposentadorias e pensões. As conversas foram usadas para embasar as novas investigações sobre a atuação de Fábio Luiz Lula da Silva, filho do presidente Luiz Inácio Lula da Silva do PT. Roberta é amiga de Lulinha. Nos diálogos, o careca do INSS sugeriu à lobista que buscasse o ministro da Saúde, Alexandre Padilha. Mencionou ter acesso a diretores da Agência Nacional de Vigilância Sanitária e citou uma investida na empresa de tecnologia e informações da Previdência, entre outros negócios. Lulinha é alvo de 2 inquéritos abertos pela Polícia Federal com autorização do Supremo Tribunal Federal. As conversas ocorreram a partir de maio de 2025, pouco depois que o careca do INSS foi alvo da operação Sem Desconto. Mesmo diante da ofensiva da Polícia Federal, o empresário não deixou de fazer planos para o avanço dos negócios com o governo. Polícia Federal vê associação em diversos negócios no poder público. A Polícia Federal afirma em relatório que a lobista Roberta Luxinger e o empresário Antônio Camilo Antunes, o careca do INSS, estavam associados em diversos negócios junto ao poder público. A conclusão dos investigadores partiu da análise de diálogos entre os dois. Em uma das mensagens de maio de 2025, o careca do INSS cita negócios junto à Dataprev. A Polícia Federal

abriu um inquérito para apurar se Fábio Luiz Inácio Lula da Silva, o Lulinha, praticou tráfico de influência em empresa estatal. Dias depois de falar sobre o assunto, o careca do INSS pede para ter uma conversa presencial com Roberta. Acho que você poderia escolher um local neutro para a gente se encontrar. O que você acha? Escreveu ele. Claro, bora. Essa semana tô aí. Respondeu a lobista. Novo Código de Ética de Fachin não inclui o Supremo Tribunal Federal. O presidente do Supremo Tribunal Federal, ministro Edson Fachin, vai apresentar hoje ao Conselho Nacional de Justiça, órgão que também comanda, uma proposta de Código de Ética para o Poder Judiciário. Se aprovado, o código deverá ser seguido por todos os juízes, mas não pelos ministros do Supremo Tribunal Federal. O documento traz regras sobre recebimento de presentes, participação em eventos e limites para a atuação de parentes. Em paralelo, a ministra Carmen Lúcia elabora, a pedido de Fachin, um código de ética específico para o Supremo Tribunal Federal. Cleitinho desiste de disputar o governo de Minas. O senador Cleitinho Azevedo, do Republicanos, anunciou ontem que desistiu de se candidatar ao governo de Minas Gerais. A decisão foi tomada após uma reunião com o presidente nacional do Republicanos, Marcos Pereira, em Brasília. O senador chorou ao anunciar a decisão. Vou me dirigir ao povo mineiro, pedir perdão, porque no momento não está fácil para mim e para minha família, disse Cleitinho em vídeo publicado pelo Republicanos nas redes sociais. Matheus Azevedo, irmão mais novo do senador, morreu no mês passado de leucemia. Com a desistência, o ex-secretário da Casa Civil, Marcelo Aro, do PP de Minas, tenta obter apoio de Cleitinho para o governo. Candidato só terá apoio do PL em Minas se apoiar Flávio Bolsonaro, diz Nicolas, neutro é sabonete. Qualquer candidato ao governo de Minas que pretenda receber o apoio do Partido Liberal, seja Republicanos ou da Federação União Brasil PP, terá de subir no palanque do pré-candidato à presidência da República, Flávio Bolsonaro, do PL. O recado, foi dado pelo deputado federal Nicolas Ferreira, do PL, durante evento com apoiadores na noite de ontem em Belo Horizonte. Segundo o parlamentar, a postura adotada pelas direções nacionais do Republicanos, que até ontem apresentava o senador Cleitinho como pré-candidato ao governo mineiro, e da Federação União Brasil PP, que tem o ex-deputado Marcelo Aro como principal nome para a disputa estadual, pode ter dificultado as negociações com o PL. Para Nicolas, não há espaço para neutralidade na eleição presidencial, caso a legenda queira contar com apoio dos liberais em Minas. A ala do PL defende candidatura própria ao governo de Minas com Vittorio Medioli. Após o senador Cleitinho Azevedo, do Republicanos, anunciar a desistência da disputa pelo governo de Minas, integrantes do PL passaram a defender a legenda ou que a legenda lance candidatura própria ao Palácio Tiradentes. O nome colocado em discussão é do ex-prefeito de Betim, Vittorio Medioli, do PL, tratado internamente como alternativa, caso a aliança com Republicanos não prospere. Republicanos e Podemos sinalizam neutralidade e frustram Flávio. O Republicanos e o Podemos indicaram ontem que podem manter neutralidade na eleição para a presidência da República, em um revés para o senador Flávio Bolsonaro, do PL do Rio, que ainda permanece isolado na disputa. O presidente do Republicanos, Marcos Pereira, disse ontem a Flávio que 17 dos 27 diretórios do Republicanos optaram pela neutralidade. A Federação União Progressista, que era cortejada pelo senador, também decidiu ficar neutra no pleito. Sem alianças, o candidato do PL deverá escolher um membro do partido para compor a chapa como vice. As informações são do jornal O Globo. Regra do governo beneficia a emissora de advogado. O advogado Willer Tomás, conhecido em Brasília por ter construído relações com o governo e com a oposição, vai ampliar os negócios da emissora de TV que controla no Maranhão, graças a uma mudança de regra promovida pelo Ministério das Comunicações. A TV Difusora tem sede em São Luís e vai nacionalizar a operação, com transmissão para 16 estados, após vencer um edital.
A ampliação do negócio da empresa ocorreu

0: porque o então ministro das Comunicações, Juscelino Filho, do União, decidiu em 2023 que as emissoras com concessões mais antigas têm vantagem sobre a concorrência na disputa com canais para transmissão de programação. A concessão da TV Difusora é de 1962. Tomás diz que não teve influência na definição da regra. 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Em instantes, você vai conferir. Empresas calculam perdas com tarifaço. Venda de pedras preciosas e tabaco para os Estados Unidos recuam.
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0: Colonial 7:38.
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5: 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Empresas calculam perdas com tarifaço. Empresas de rochas naturais do Espírito Santo e de pedras preciosas de Minas Gerais e de tabaco do Rio Grande do Sul serão algumas das mais afetadas pelos tarifaços impostos pelo governo dos Estados Unidos desde o ano passado e calculam as perdas com a queda nas exportações para o mercado americano. A Bramagran, de Castelo, no Espírito Santo, vendia granito e mármore para os Estados Unidos, mas os negócios minguaram, com a aplicação de uma primeira sobretaxa de 50% em agosto de 2025. A empresa passou a se concentrar na exportação de quartzito, que era isento de imposto de importação até o mês passado, quando o governo americano passou a cobrar uma taxa de 12,5% sobre o produto. Não tem margem para absorver isso, disse o dono da empresa, Eutemar Venturin. As empresas capixabas de rochas naturais trabalham com produtos específicos para o mercado americano, o que dificulta o relacionamento, o redirecionamento das vendas. Vendas de pedras preciosas e tabaco para os Estados Unidos recuam. Em Minas Gerais, os tarifaços afetaram 130 empresas exportadoras de pedras preciosas e joias. As exportações do setor para o mercado americano caíram 23% em 2025 e devem recuar mais de 35% neste ano. Antes da primeira onda do tarifaço, esperávamos um dos melhores anos da história das exportações para os Estados Unidos, disse o proprietário da Graciano Special Jeans, Murilo Graciano. Em Santa Cruz do Sul, Rio Grande do Sul, o setor tabagista espera uma queda de 45% nas vendas para o mercado americano neste ano. Jornada 6x1 e pauta do agro aguardam volta ao Congresso. O Congresso Nacional inicia o segundo semestre com uma série de pendências para votação, como a proposta de emenda à Constituição, que acaba com a jornada de 6 dias de trabalho e um de descanso por semana. A proposta de emenda à Constituição da Segurança Pública e projetos da pauta do agronegócio, como modernização do Seguro Social. O calendário apertado por causa das eleições, no entanto, deve fazer o Congresso priorizar temas em que é possível formar consenso. O recesso parlamentar acabou ontem, mas não há previsão de sessões deliberativas para os próximos dias. As votações do Senado e na Câmara devem ser retomadas no início da semana que vem. Café Colonial, 7:46. Recuperação judicial avança entre micro, pequeno.

0: Pequenas e médias empresas. O jornal Valor Econômico informa que mais do que dobrou a proporção de micro e pequenas empresas no total de companhias que recorreram à recuperação judicial entre 2023 e o primeiro semestre deste ano. Em relação às médias empresas, o saldo foi de 31%. No mês passado, 6.341 empresas estavam em recuperação judicial, o que representa um acréscimo de 6% na comparação anual. A diminuição da proposta das grandes companhias no total se deve, entre outros fatores, à adoção de outros instrumentos de reestruturação. Café Colonial 7:47, você vai conferir daqui a pouco as principais do esporte com Márcio Elias e notícias internacionais.
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3: Café Colonial, agora 7h53. Vamos agora com as principais do esporte, com Márcio Elias. Bom dia, Márcio.
4: Bom dia, William Torres.
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4: Bom dia, chegando com as informações do esporte nesta terça-feira. E vamos começar falando de Neymar e seu futuro. Neymar ainda não definiu o que fará depois do encerramento do contrato com o Santos em dezembro deste ano. Entrevista concedida ao seu canal do YouTube na chegada para o leilão do Instituto Neymar, na noite de ontem, em São Paulo, o jogador deixou aberta até a possibilidade de se aposentar no ano que vem. Já o pai de Neymar tentou desmentir o filho.
7: Ele falou assim, acho que para mim terminou.
8: Acho que eu não quero também.
7: Eu acho que eu não quero, entendeu? Ele acha que não quer. Poxa, gente, a gente acabou recentemente saindo de uma Copa do Mundo, que foi difícil para todo mundo, difícil para todos. E você quer que o cara... Nós estamos falando de uma próxima Copa do Mundo, que é daqui a 4 anos, e você quer que ele tenha uma resposta hoje? Então ele vai falar aquilo que ele sente. Aquilo que o coração dele sente. Ele acha que hoje a seleção brasileira para ele terminou. Mas é um acho, ele acha. Mas a gente não sabe o dia de amanhã. Ele precisa ter alegria dentro do futebol, ele precisa criar de novo... Sabe, o que ele passou momentos duros durante esses 2 anos, ele sabe que uma recuperação de LCA foi difícil para ele, entendeu? Aí as pessoas vêm e perguntam para ele como vai ser a próxima Copa do Ano, que é daqui a 4 anos. Você sabe onde você vai estar daqui a 4 anos?
4: Fato é que Neymar vem passando por várias contusões desde a última Copa do Mundo e a vida como atleta não vem sendo tranquila. Neymar viaja hoje para Belém e se junta ao elenco do Santos, que desembarcou na capital do Pará no fim da tarde de ontem para o jogo contra o Remo, válido pelas oitavas de final da Copa do Brasil. Depois do empate sem gols no jogo de ida na Vila Belmiro, Santos precisa da vitória para ir às quartas de final. A bola rola a partir das 9:30 da noite, horário de Brasília, no estádio Mangueirão.

0: Jogador processa o Atlético e cobra 10 vezes mais valor de dívida. O atacante Rony processou o Atlético na Justiça do Trabalho. A ação foi distribuída na 27ª Vara de Belo Horizonte. Ao todo, os pedidos do jogador, hoje no Santos, chegam a 9 milhões e meio de reais. O Atlético deve para Rony 762 mil reais, referentes a luvas e direito de imagem. Foi apurado que o clube reconhece a dívida e tentou acordos para o pagamento, mas não obteve sucesso. Porém, na ação trabalhista, que tem o advogado Fábio Luiz de Oliveira representando o Rony, é pedida a integração desses valores ao salário, com os respectivos reflexos nas verbas trabalhistas. Rony cobra ainda multa do artigo 477 da CLT, correspondente a um salário do atleta, em razão do parcelamento das verbas rescisórias, a nulidade da rescisão do contrato de luvas, com o consequente pagamento do saldo contratual, cerca de 4 milhões. Além do pagamento dos valores em atraso de luvas e de direitos de imagem, somados, os valores ultrapassam 9 milhões e meio, de acordo com o pedido do atleta. O Galo viajou com uma novidade para enfrentar o Juventude hoje às 7:30 da noite no Alfredo Jaconi pelo duelo de volta das oitavas de final da Copa do Brasil. A equipe já está em Caxias depois de ter empatado sem gols no confronto de ida em Belo Horizonte na semana passada. A grande novidade é o meia CC. Ele ficou de fora do primeiro jogo por estar suspenso. Com o retorno, ele cria uma dúvida no setor. Caso comece, Pérez pode perder a vaga. Outra troca que deve ocorrer é a saída de Dudu. O atacante foi a grande surpresa na primeira partida. Contudo, não jogou bem e deve ficar como opção no banco de reservas. Coelho e Alan Minda podem aparecer pelo lado direito. O provável Galo, Everson, Natanael, Juan, Lianco e Renan Lodge, Maicon, Pérez ou Cissé, Bernat e Vitor Hugo, Coelho, Alan Minda e Cacierra. Cruzeiro busca reforço de atacantes no mercado. O Cruzeiro voltou a trabalhar pela contratação do meio atacante Brian Rodrigues, que joga no América do México. O clube mantém conversas há 3 meses pelo jogador e realizou 2 propostas nos últimos 7 dias. Em maio, antes mesmo da abertura da janela, o Cruzeiro havia colocado o uruguaio como um dos alvos. Inicialmente, o clube aguardava a definição sobre a Libertadores para caminhar na negociação, mas optou por focar em outros nomes. Com as lesões de Gabriel Peck e Sinisterra, as conversas voltaram a acontecer e a primeira proposta foi feita na semana passada, com recusa dos mexicanos. O valor era de 8 milhões de dólares, com mais 2 milhões de dólares em variáveis. Nas últimas horas, no entanto, o Cruzeiro sinalizou oferta de 10 milhões de dólares, mantendo 2 milhões em variáveis. A diretoria aguarda um retorno do América. O Cruzeiro encaminhou 2 contratações para o ataque. Os atacantes Wesley e Lúcio Rodrigues são aguardados na capital mineira para assinarem contrato. O clube mineiro espera contar com a dupla nas oitavas de final da Libertadores. Por isso, precisa encaminhar a documentação à Conmebol até 7 de agosto. Muita pressa na negociação, né? Assim como já conversado desde a primeira tentativa, no início do mês passado, Wesley chega no Cruzeiro por empréstimo de 1 ano, assim como Lúcio Rodrigues. Ambos terão os direitos fixados para opção de compra ao fim do vínculo em julho do ano que vem. Atualize sua agenda, torcedor. Tem bola rolando hoje pelas oitavas de final da Copa do Brasil. Antes de falar dos jogos de hoje, ontem tivemos o fechamento dos jogos de ida, com o Atlético do Paraná vencendo Vitória pelo placar de 2-0. A partir de hoje serão disputados os jogos que garantem a classificação de 8 times para as quartas de final. Hoje tem o confronto entre Remo e Santos às 9:30 da noite. O Juventude recebe o Atlético às 7:30 da noite. Amanhã tem a sequência da rodada: Fluminense e Vasco da Gama, Grêmio e Mirassol. O Cruzeiro joga contra a Chapecoense e o Fortaleza recebe o Palmeiras. Na quinta-feira, o fechamento da rodada, e assim serão conhecidos todos os classificados às quartas de final. Teremos 2 jogos na quinta: Vitória e Atlético do Paraná, Corinthians e Internacional. 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
3: Irã contraria Trump e diz que não negocia com os Estados Unidos. O governo do Irã negou ontem que as negociações de paz com os Estados Unidos seriam reabertas, um dia após o presidente americano Donald Trump

0: Sharpe ter dito que suspendeu novos ataques contra o país persa porque o diálogo seria retomado. O porta-voz do Ministério das Relações Exteriores do Irã, Ismail Gabay, disse que as tratativas ocorrem apenas com Oman, com o objetivo de criar uma rota temporária de navegação no Estreito de Hormuz. Mesmo após a negativa do Irã, Trump voltou a afirmar que as negociações estão acontecendo e disse que a passagem marítima será reaberta. Final de mais um Café Colonial, há 36 anos no ar. 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Apresentação William Torres. Vou ficando por aqui. A gente volta a se falar amanhã. Vem aí o Manhã Colonial com Vander Mendes. Bom dia.
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2: 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E a hora?
3: Colonial 8:04.
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0: As palavras que saem da nossa boca têm força. Por isso, escolha falar esperança em vez de medo, fé em vez de desânimo. Declare que vai dar certo, que Deus vai abrir as portas certas, que dias de paz, amor e prosperidade estão chegando. Agradeça pelo que ainda não aconteceu, mas confie que no tempo certo, Deus pode transformar aquilo que hoje parece impossível em realidade.
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0: E aí, como é que tá? Tudo bem? Por aqui tem Vander Mendes, até logo mais ao meio-dia, nesta terça-feira, dia 4 de agosto de 2026. Logo após aí o Café Colonial, você é muito bem informado com William Torres. A gente chega com tudo! 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Que tal você participar aqui comigo, hein? Será um prazer te atender, tá? Pode mandar no 319-8969-1400 a sua mensagem de bom dia, né? As suas felicitações pra alguém, pra turma aí do trabalho, né? Pra você que já está na labuta, bom dia, bom trabalho, tá? Pra você que está acordando, tomando aquele cafezinho, bom dia também, excelente terça-feira. Pra começar o nosso encontro,
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0: No clima, tem o som da Maiara e Maraísa. 90, 10, 8 e 10 agora. Bom dia.
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4: Existe uma teoria que se chama 90-10, onde uma pessoa tem 90% daquilo que você procura em alguém, só que você foca naqueles 10% que falta. Aí você sai pra rua, se aventura, e realmente você encontra aqueles 10%, mas não se deu conta que perdeu os 90%.
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0: Os 10% a gente deixa pro garçom, né não?
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0: todos. 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Esse é o Manhã Colonial, que rola até o meio-dia, com a sua participação. Lembrando que hoje teremos entrevista aqui às 10 horas da manhã, tá? Você sabe o que é fibromialgia? Já ouviu falar? Sabe o que é? Pois é, 10 horas, vamos receber aqui, né, o pessoal para falar sobre isso. Combinado? Então tá bom. Manhã Colonial, até logo mais ao meio-dia. Enquanto isso, vai mandando aí seu bom dia para mim. 319-8969-1400.
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0: Colonial, agora 8:20.
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11: Simone Mendes, direitos iguais.
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0: participações de hoje no Manhã Colonial. Bom dia, excelente terça-feira para você e todos os ouvintes da Colô. É a Miriane Rosário de Conselheiro Lafayette. Excelente terça-feira para você, tá bom, Miriane? Tudo de bom. O Marceleza tá por aqui, ó. Fala, Marcelo, bom dia.
1: Bom dia, Wander.
0: Bom.
1: Ótima terça-feira para nós.
0: Isso.
1: Que Deus abençoe a nossa semana aí, o restinho dela, né?
0: Isso.
1: Tudo de bom.
0: Valeu, grande abraço pra você, Marcelo. Excelente terça-feira também.
2: Bom dia!
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0: Pedro Costa, imagina eu aqui na Colonial. 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
0: Colonial, 8h36.

0: 6.
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6: De volta agora com Evandro Júnior, Diego e Vitor Hugo, tá aí na sua lábia. Agora 8h40, bom dia.

0: nessa versão, não ficou? Música do Skank, né? Foi muito bem regravada aí pelo jeito, moleque. É o seguinte, vamos aqui com mais participações. Nilza de Jeceaba, bom dia, querida.
1: Bom dia, Vander Mendes. Aqui é Nilza Mendes de Jeceaba. Sou ouvinte de todos os dias.
0: Que bom.
1: Hoje eu não vou mandar abraço pra ninguém.

0: Uruguai.
1: Hoje eu quero um abraço seu, especial.
0: Um abraço.
1: Porque hoje eu tô fazendo 78 anos.
0: Opa, parabéns.
1: Muito bem vividos na sua companhia.
0: Graças a Deus.
1: Um beijo pra todos aí, um abraço, vou mandar não. Um beijo pra todo mundo aí e um bom dia.
0: Valeu, Nilza, parabéns pra você. Ó, tem que tocar duas vezes, né? Parabéns para nossa querida Nilza Mendes, de Jeceaba, comemorando hoje mais um ano de vida. 78 anos, hein? Muito lúcida. Parabéns para você. Que Deus continue te abençoando, te cobrindo aí com bênçãos, tá bom? Ô, Nilza Mendes, quase minha parente, né? Parabéns. Se sinta abraçada por toda a equipe da Rádio Colonial, pelo carinho que você tem conosco aqui. Muito obrigado por tudo, tá, Nilza? E a gente espera, sem se falar, por muitos e muitos anos aqui, tá bom? Grande abraço pra você, tudo de bom nesta data querida. Mais uma vez, parabéns pra Nilza. Ah, fiquei muito feliz em saber que você está comemorando hoje em mais um ano de vida em companhia da Rádio Colonial. Valeu, Nilza. Temos também aqui a participação de quem? Bom dia, que Deus abençoe nosso dia poderosamente. Esta rádio que faz o nosso dia muito feliz é a Rosana de Lafayette. Ô, Rosana, bom dia pra você, querida. E vamos de mais música aqui na Colonial.

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2: Colonial, 7:09.
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2: De volta com mais músicas. Agora tem Henri Freitas. Me fala qual necessidade. 3,

0: Zé Camargo, irmão da lua, amigo das estrelas. E agora tem informação pra você, aqui na Colonial.
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0: Casal tranca bebê em carro para ir a baile funk e é preso. Uma mulher de 24 anos e o companheiro dela, de 38, foram presos na noite do último sábado, dia 1º, depois de trancar o filho da mulher, de apenas 6 meses, dentro de um carro para ir a um baile funk no bairro Jardim Teresópolis, em Betim, na região metropolitana de Belo Horizonte. De acordo com a Polícia Militar, dentro da mochila do bebê ainda havia um recipiente com maconha. Segundo relatado à polícia, o homem quebrou o vidro da porta do motorista para retirar o bebê, entregando-o aos militares que faziam patrulhamento na região. De acordo com a PM, a mãe e o companheiro só retornaram ao veículo 40 minutos depois do resgate e confessaram que deixaram a criança para ir a uma festa que ocorria na mesma avenida. O bebê ficou sob responsabilidade de uma prima do padrasto. E o casal foi preso em flagrante por abandono de incapaz e encaminhado à Polícia Civil.

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2: Colonial 96, bom dia.
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4: Muito bem, de volta com tudo aqui na Colonial, com mais músicas pra você. Agora tem Marcos Bellucci, Pena Que Seja Namora.

0: com Danilo e Davi. Fofoca do ano.
1: Davi, bom demais.
0: Aqui na Colonial, que chega com mais participações. Bom dia, Wander, tudo bem? Aqui é a Cláudia de Jeceaba. Manda beijos e abraços pra mim, né? Alô também pra Rosane, que tá ouvindo a Colonial, e todos os ouvintes. Vamos tomar um café quentinho? Ai, eu quero, eu quero. Um abraço, fique com Deus também, tá bom, Claudinha? O nosso amigo Ronei Moura por aqui também. Fala, Ronei.
2: Bom dia, Wander.
0: Bom dia
2: a todos os ouvintes. Uma terça-feira abençoada a todos. E bora pra cima, com a proteção de Deus e Nossa Senhora Aparecida.
0: Amém, valeu, Ronei. Temos também aqui o Luper, né? Bom dia, aqui é o Luper. Manda aí um alô pra minha equipe de trabalho aqui no almoxerifado da CSN. Hoje em especial, estamos desejando ao nosso amigo Jean de Jeceaba um feliz aniversário. Que Deus derrame chuvas e bênçãos em sua vida. Parabéns, Jean. Opa!

Tem mais um aniversariante em Jeceaba? É o Jean? Eita! Parabéns pra você, Jean! Grande abraço, receba aí o carinho de toda a sua equipe, né? Do Almoxerifado, da CSN e também da equipe da Rádio Colonial, tá bom? Forte abraço pra você, Jean! Muitas bênçãos aí, como diz o Luper. Valeu! E daqui a pouco eu volto com muito mais aqui no Manhã Colonial, no oferecimento do Boticário, cartão de todos, Freitas e Odonto Arte. 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Eu volto já com muito mais pra você em 104.7. Enquanto isso, mande aí a sua mensagem 31 989 69 1400.

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0: Ativa aqui na Colonial. Que chega com mais participações. Bom dia pra você, Maria Sueli de Congonhas. Tá ligado em 104.7. Excelente terça-feira pra você, Maria Sueli. Temos também aqui o Geraldinho Bombeiro. Bom dia, Geraldinho.
1: Bom dia, meu amigo Vander Mendes da Colonial FM.
0: Tá
1: tudo bem com você?
0: Graças a Deus.
1: É o Geraldinho Bombeiro Hidráulico da minha série Alvorada.
0: Eita!
1: Mandando um abraço pra galera que tá ouvindo a Rádio Colonial FM.
0: Valeu!
1: Um abraço pra minha clientela. E tudo de bom pra nós. Tchau, obrigado.
0: Valeu, Geraldinho! Forte abraço! Temos também aqui a figurinha da nossa amiga Eva do Carmo. Bom dia! Que seu dia seja abençoado. Amém, o seu também. Tá bom, Eva do Carmo? A Sandra Rosli por aqui também com seu bom dia, né? Que Deus abençoe o nosso dia e que somente coisas boas se multipliquem em nossa vida. Amém. Valeu, Sandra! Eu volto já já com muito mais aqui no Manhã Colonial. Se liga aí, já já tem também mais uma edição das curtinhas.
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0: Colonial 9:31.
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1: Olá, este é o Giro de Notícias. Eu sou o Alan Barbosa e você acompanha os destaques do momento. O senador Cleitinho, do Republicanos de Minas Gerais, não vai mais disputar o governo de Minas Gerais. O anúncio da decisão espontânea foi feito pelo presidente do partido, Marcos Pereira. Cleitinho liderava as pesquisas diante de todos os adversários no primeiro e no segundo turno. O senador não compareceu à convenção do Republicanos, que ratificaria a candidatura dele. Dias antes, Cleitinho tinha perdido o irmão, vítima de leucemia. O Superior Tribunal de Justiça, STJ, julga na próxima quinta-feira o ministro da Corte, Marco Buzzi. Ele é acusado de assédio sexual, mas alega ser alvo de um conluio. O ministro relator, Luiz Felipe Salomão, já repassou seu voto aos demais ministros em um envelope lacrado. A Procuradoria-Geral da União defende a aposentadoria compulsória de Buzzi, a pena máxima para a magistratura. O Ministério Público Eleitoral pediu que o TRE de São Paulo indefira a candidatura do deputado Ricardo Salles, do Novo, ao Senado. O MP alega que o parlamentar não apresentou todas as certidões de processos judiciais, um deles por irregularidades sanitárias na época da pandemia. Salles será notificado para se defender. A nova edição do Boletim Focus do Banco Central prevê que a taxa básica de juros, a Selic, deva fechar o ano em 13,75%. Atualmente, a Selic no Brasil é de 14,25%. O boletim também apontou as perspectivas do Produto Interno Bruto PIB, que deve ter um crescimento de 1,99%. Já a previsão do dólar é que ele fique em R$ 5,20. A produção de petróleo e gás bateu recorde no Brasil no mês de junho. Foram 5.842.000 barris, alta de 19,2% em relação a junho do ano passado. De acordo com a Agência Nacional do Petróleo, é a maior produção da história do país. Por trás do crescimento está a descoberta do pré-sal há 20 anos. A campanha nacional de vacinação começou nesta segunda-feira e vai até o dia 1º de setembro. O público-alvo são crianças e adolescentes. Os profissionais de saúde são orientados a atualizar todo o calendário vacinal dos jovens em um único atendimento. O dia T de vacinação está marcado para o dia 22 de agosto. O Giro de Notícias é uma produção da Agência Rádio Web, texto e apresentação Alan Barbosa, edição Thiago Pedruzzi.
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0: Hugo e Vitor Hugo, beijinho a cura aqui na Colonial. Eita! Vamos aqui com mais participações. Fala, Laô!
1: Fala, nosso amigo de toda manhã aí. Tá uma música bacana pra nós aí.
0: A gente toca.
1: Toda a equipe do Colonial.
0: Valeu!
1: É, o pessoal lá em Bituri já tá o maestro tomando um. Uh-huh. Eu tô atrasado já. Patuca, a Fabiana mais o Cavueiro, o Sueli na Chaga dos Cordeiros, o Zé Afonso tá por lá também, o Eversa, Maria José lá em Espera,
0: o Nonô,
1: a Ruth lá no Padilha, pra todos os ouvintes aí de Congonha também, que com Deus em tudo de bom.
0: Valeu, amigão, tudo de bom pra você também. A Luísa Santos também conosco aqui, Luísa, bom dia.
2: É Luísa Santos de Abreus, eu gostaria de ouvir uma música, o nome dela é Direitos Iguais, agora

0: a cantora que canta ela. Se você puder tocar pra mim, eu agradeço. Um abraço, tchau, Deus abençoe, fica com Deus.
1: Amém, fique

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Lá de 2001. Como é que o tempo passa, hein? Muito rápido. Parece que essa música foi lançada outro dia. Tem um clipe muito legal. Depois você digita aí no YouTube pra você conferir o clipe dessa música. Muito bacana, muito legal mesmo. Great My Sacrifice, na programação do Manhã Colonial, no oferecimento do Boticário, cartão de todos, Freitas e Odô.

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2: Colonial 948.
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2: 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E agora tem Ed Brito e Samuel, toda mulher aqui na Colonial. 7 para as 10. Bom dia.

tempo, eu volto aqui com um bate-papo sobre fibromialgia. Você sabe o que é fibromialgia? Pois é, já já, detalhes para você aqui na Colonial. Lembrando que teremos aí também uma audiência pública na Câmara.

0: tem mais.
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3: Colonial 10:01.
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0: e políticas públicas para garantia do cuidado integral. O encontro será realizado no dia 6 de agosto, às 18 horas, portanto aí, na próxima quinta-feira, no Salão Nobre da Câmara Municipal de Congonhas. E será um importante espaço para debater os desafios enfrentados pelas pessoas com fibromialgia na nossa cidade e discutir propostas para fortalecer as políticas públicas voltadas ao cuidado integral destas pessoas. A audiência também será transmitida ao vivo pelo site da Câmara e pelo canal CM Congonhas no YouTube. Nós estamos recebendo aqui para falar sobre este assunto o pessoal da Associação, né, da Fibromialgia Ativa, o Rian e também o Ademar. Bom dia para vocês, bom dia Rian, bom dia Ademar.
1: Bom dia, tudo bem pessoal? Gostaria de dar um bom dia aí pros ouvintes, para todo mundo que tá acompanhando a gente aí.
0: Isso aí. Bom dia Ademar.
2: Bom dia, Vander, bom dia rádio ouvintes.
0: Pois é. Estamos aqui com muito prazer recebendo vocês, né, pra gente falar sobre esse assunto, que é muito importante. E nós estávamos conversando fora do ar aqui, tem a questão do respeito e da busca, né, por melhores dias aí para quem sofre de fibromialgia. Primeiramente, eu gostaria que vocês explicassem o que é fibromialgia.
1: Então, né, a fibromialgia ela é uma doença crônica, né, ela não tem cura. Eu acho que é importante a gente já começar com essa fala, né? Porque é uma doença que, infelizmente, apesar, né, de ter o tratamento aí, paliativo, ela não é curável. Ela é caracterizada principalmente por dor no corpo, né? Mas não é uma dor assim só de um dia, que às vezes a gente sente, né? Uma dor ali no pé ou no ombro, alguma coisa momentânea. Mas a fibromialgia é uma dor contínua. Tanto é que um dos critérios, né, para esse diagnóstico aí é a dor contínua por mais de 3 meses, né? Então, ela é caracterizada principalmente pela dor. Essa dor

0: ela não tem um ponto específico, né? Pode ser aí no corpo todo. E além disso, tem vários outros sintomas, né? Cada pessoa apresenta um sintoma além da dor. Então tem gente que lida, por exemplo, com esquecimento frequente, tem gente que lida aí com problemas, né, de sono, problemas ao acordar. Então são vários fatores, fadiga extrema também. Então é uma doença muito complicada, né? E isso pesa muito na questão até da cura, porque como a gente não tem um padrão, né, dos sintomas, por exemplo, dificulta, porque o tratamento de uma pessoa é diferente do tratamento da outra. Então, se eu virar e falar, por exemplo, você pode fazer uma academia, por exemplo. A academia, ela não vai funcionar para qualquer pessoa, da mesma forma que o Pilates. Então, é uma doença que o acompanhamento, o tratamento, o medicamento, né, que as pessoas podem tomar varia muito, em geral.
1: E hoje, então, apenas tratamento paliativo, quando se descobre que a pessoa tem fibromialgia, é isso?
0: É isso aí, exatamente. Né? Não tem cura e a pessoa ela pode fazer, né? Esse tratamento aí, ou seja, com medicação, né, alguma atividade física, pode ser uma caminhada, depende muito do que os profissionais que avaliam, né, a condição da pessoa vão determinar. E a própria pessoa, né, com autoconhecimento aí, saber o que é possível, né, que ela possa fazer.
1: Com certeza deve ter algum ouvinte, talvez, nos escutando, né? Vamos torcer para que não. Mas pode estar passando por esse problema, né? E não sabe ainda que tem a fibromialgia, porque, como você disse, o diagnóstico, ele é muito complexo.
0: Então, a questão do diagnóstico, ela é complicada, justamente, né? Por esses vários fatores, esses vários sintomas, né? Mais uma vez, que dificultam muito, né, essa descoberta. E a pessoa, ela acaba tendo que passar por diversos profissionais. Tanto é que, pela última lei que saiu, né, a respeito aí da fibromialgia, a pessoa ela tem que fazer o processo biopsicossocial. Então analisa, né, por exemplo, até de psicólogo, fisioterapeuta. Então são vários profissionais aí, não só esses dois, mas tem uma gama aí para poder validar se a pessoa realmente tem fibromialgia ou não, né? Então é uma questão assim bem complicada nesse sentido, porque eu posso ir num profissional. E aí, vamos supor, né, a gente considerar, às vezes, o tipo de atendimento que demora vários meses para você conseguir fazer. Então, primeiro você tem que ir num profissional, depois em outro. Tem gente que demora aí anos até conseguir o diagnóstico. Tem gente que demora anos e ainda não conseguiu. Então, essa aqui é a parte mais complicada, porque dependendo das condições financeiras da pessoa, por exemplo, ou da cidade onde ela mora, ela pode ter, né, ela pode conseguir rapidamente esse diagnóstico, mas ela também pode demorar ou não conseguir. Infelizmente, a fibromialgia, como várias outras doenças, tem muita subnotificação, né? E as pessoas acabam não descobrindo, elas sentem esses sintomas, elas lidam com isso, mas elas não conseguem ter acesso clínico, né, para poder reconhecer mesmo isso e buscar o tratamento, né?
1: Ô Ademar, agora... Deixa eu ligar o microfone aqui. Ô Ademar, agora tem a questão social também que a pessoa passa até descobrir, né, a questão da fibromialgia. Por exemplo, na vida social, na vida profissional, né? Às vezes deixa de ir trabalhar porque está sentindo uma dor muito forte e aí não consegue, né, às vezes, identificar a causa daquilo até... A pessoa descobrir que tem fibromialgia leva um tempo, né?
2: Realmente, né? Ela traz vários impedimentos, né? Então, assim, a questão é antes do diagnóstico, eu acho que pior, né? Pior fase que a gente passa. Você fica sem norte, né? Você é uma luta aí constante, né? Até você conseguir buscar um diagnóstico, fechar um diagnóstico aí, nossa, leva tempo. Aí vem, né, questões financeiras que acaba prejudicando, você sem trabalho, sem renda, né? E sem um atendimento, talvez, aí complica muito. Então, quando você consegue o diagnóstico e começa a tratar ali dentro, né, pelo menos, né, de uma maneira igual a gente falou, para estabilizar, né? Aí e também a questão de aceitação, Até chegar a isso é muito complicado. Mas a gente consegue. Não é uma coisa impossível, mas a gente tem que trabalhar isso com vários especialistas, né?
1: Agora vamos falar sobre a dor. A dor que as pessoas sentem, não a, às vezes a dor física. A dor do preconceito, né? Nós estamos recebendo aqui, ó, a mensagem da Denise. A Denise mandou pra gente aqui, ó. Bom dia, eu sou a Denise, aqui de Congonhas, e sou portadora de fibromialgia. Queria muito agradecer o espaço da Rádio Colonial, porque falar sobre isso é a nossa melhor forma de lutar contra o preconceito. A fibromialgia é uma dor que ninguém vê, mas que a gente sente no corpo todo, todos os dias. O que eu mais queria que as pessoas entendessem é que a nossa dor não é frescura e nem cansaço comum. É uma batalha diária. Muito obrigada por nos darem voz e por ajudarem a trazer mais respeito e empatia para a nossa causa. É a mensagem da Denise, Ademar.
2: É, realmente, Denise, é muito complicado. É, além, né, dos problemas que eu falei, até o diagnóstico, depois que a gente tem o diagnóstico, infelizmente, a gente tem que provar para as pessoas que temos a doença, né? Então, realmente isso aí é doloroso, né? A gente sabe, né? Eu já passei por várias situações desagradáveis, mas tendo o diagnóstico e a gente poder provar para o outro que a gente tem, né, com um documento, né, igual aqui em Congonhas eu creio que não temos a carteirinha, né, de identificação. Em Lafayette já temos. Então, assim, a gente poder estar com um documento, né, mostrar, olha, eu tenho. É triste ter que provar, mas é uma saída, né, eu tenho documento para provar.
1: Até mesmo, né, para aparecer aproveitadores, né? Por exemplo, numa fila de caixa, né, de supermercado, você com documento, você apresenta, não, eu tenho direito de usar aqui, eu tenho, né, o uso, né, preferencial, né, num Sim. caixa, né? E quando fica só na palavra, também é complicado, né? Muita gente se aproveita disso.
2: Com certeza, né? Ter o documento em mãos ajuda bastante.
1: E é sobre isso que vocês vão tratar nessa audiência pública, na próxima quinta-feira em Congonhas?
2: Sim, a gente vai tratar, além desses assuntos, né, dessa carteirinha de identificação, a questão também sobre os tratamentos, né, que o município de Congonhas disponibiliza, né, ou vai disponibilizar, né. Então a gente está em busca disso, não só aqui, né, em Congonhas, mas Lafayette e outros lugares aí que a gente está indo, né?
1: E é importante também, não só a pessoa que tem fibromialgia participar desta audiência pública, também os familiares, aquelas pessoas próximas, os amigos, né? Para fortalecer ainda mais o movimento. Não é isso, Rian? Não é isso, Ademar?
0: Não, isso com certeza, porque uma luta nossa também é pela rede de apoio, né? Que a fibromialgia, assim como qualquer outra doença ou qualquer outra condição, né, que debilite uma pessoa, ter uma rede de apoio é essencial, né? A gente formar esse círculo mesmo de empatia, né? A gente aí promover o respeito às outras pessoas aí, porque eu acho que da fibromialgia já bastam os sintomas, né? Eu acho que quem tá no entorno, as pessoas, né, que convivem ali, elas não precisam ser mais um fator, né, para piorar mais ainda a condição, né, que já é bastante agravante. Então a gente conta muito, né, com a participação, para as pessoas também poderem entender um pouco mais sobre o que é. Conseguirem presenciar, né, assim, vê lá na hora, às vezes pode aproveitar o momento, conversar com uma pessoa que tem, compreender o que o outro sente. Eu acho que a gente tem que aproveitar isso, sabe? Promover aí a empatia também, né? Pra gente se colocar no lugar do outro mesmo, né? Conseguir aí entender o que as pessoas estão passando e poder respeitar, né? Não só, né, nas filas, por exemplo, né? Assim, mas num contexto geral. O que eu posso ajudar pra melhorar o dia dessa pessoa, né?
1: E como diz aqui a nossa amiga Denise, nossa ouvinte, né? Fibromialgia não é frescura. né? E não é um cansaço comum. É uma

0: como eu posso dizer, posso chamar de doença? Eu não sei como vocês tratam, né? Vocês são portadores de fibromialgia. É isso, Ademar?
1: A fibromialgia é uma condição, né?
0: É uma condição,
1: Então, assim, gente, desculpa que a fibromialgia, ela dá...
0: Ela afeta, verdade.
1: Ela trava
0: verdade.
1: Um pouco.
0: Mas tranquilo. Ô, Rian e aos nossos amigos aí, que estão nos ouvindo neste momento, primeiro que recebemos aqui mais uma mensagem, tá? Da Maria de Lourdes. Deixa eu ler aqui primeiro. Bom dia, colonial. Eu também tenho fibromialgia. Eu durmo com dor e acordo com dor. Faço tratamento e o tratamento são caros, né? Os remédios são caros e a gente não melhora. Só dá uma aliviada. Trabalho com dor. E os outros ficam mesmo criticando, chamando. Quando a gente clama que tá com dor, e aí até falam que poderia chamar a Maria das Dores. Eu só vivo com dor. Tá aí a Maria de Lourdes também relatando o problema dela.
1: Maria de Lourdes, é o seguinte, realmente, né, tem essas esses assuntos desagradáveis, né?
0: Uhum.
1: Então, assim, igual foi falado aqui, a questão de familiares, às vezes tem colegas, porque tem alguns que estão, né, trabalhando, boa parte está trabalhando ainda, uhum, né? Então, assim, o convite, né, da audiência pública para até dar uma amenizada nessa questão desse preconceito no trabalho,
0: uhum,
1: eu acho importante, né, que essas pessoas também possam até participar dessa audiência.
0: Para
1: conhecer mais, ao invés de ficar criticando.
0: Uhum.
1: E o apoio da família, né, também, os familiares, é importante que venham também essa audiência. E assim, a gente quer conscientizar mesmo todas as pessoas, né? Não só o que está aguardando o diagnóstico ali, sobre conscientizar sobre direitos, né? Então, assim, é uma conscientização geral para a comunidade.
0: Uhum. Então, eu acho assim, primeiramente, respeito,
1: sim,
0: não vamos ter preconceito, né? Ninguém quer passar por isso. Imagina você sentir uma dor que o Ademar estava me explicando, você quando bate o joelho aí na quina de um móvel, por exemplo, né? Você sente uma dor ali, já ela passa, né? A dor que vocês sentem é bem maior, não é isso, Ademar?
1: É mais especificada, né?
0: Pois é, então é complicado. Temos aqui também a mensagem da Sabrina Seabra. Bom dia, Wander, meu nome é Sabrina de Congonhas e sou portadora de fibromialgia. É uma doença muito triste, porque é uma doença invisível para outras pessoas. Para nós que temos, é muito triste. Com um tratamento muito difícil e muito caro. Além das dores, vem a depressão, a ansiedade e a névoa mental. Tá aí, se não tiver o apoio da família, a gente não suporta o processo. É isso, né, Demar?
1: Realmente. A gente precisa do apoio, primeiramente, familiar.
0: Uhum.
1: E os outros em conjunto, né?
0: Em conjunto. Os amigos de trabalho, né? A comunidade em geral. Isso aí. Então tá todo mundo convidado. Rian, fique à vontade. Ademar, fiquem à vontade, hein? Vocês podem ficar à vontade pra fazer, né? O convite para as pessoas se inteirarem um pouco mais sobre a fibromialgia, esta audiência pública que vai acontecer na próxima quinta-feira, às 18 horas, no Salão Nobre da Câmara Municipal de Congonhas.
2: Então, né, a gente conta muito aí com a participação, né, mais uma vez ressaltando, não só a participação das pessoas com fibromialgia, né, porque até porque a gente reconhece que é provável que algumas não consigam ir, né,
0: uhum,
2: por conta da própria doença em si. Então, eu acho que vale, né, toda a compreensão nesse sentido. Mas a gente conta com a participação principalmente das pessoas que não têm, né, ou de familiares, ou pessoas que têm interesse em saber mais sobre a fibromialgia, porque são essas pessoas que a gente precisa conscientizar mais, né? E é importante a participação das pessoas com fibromialgia, porque essa é uma luta do interesse próprio, né? A gente vai conversar lá sobre coisas que são pertinentes para as pessoas, né? com fibromialgia. Então, a participação de todo mundo é importante. E também, né, assim, após, né, aí a audiência, a gente também fica à disposição, né, para conversar, é, com as pessoas, quem tiver interesse, né, a gente vai estar com uniformizado, a gente tem, né, a roupa própria da associação e tudo mais. Então a gente fica à disposição para conversar, porque a gente está aqui também para oferecer um apoio, né, porque a gente sabe que, por mais que a gente fale, né, é, para ter essa rede de apoio, às vezes é difícil, né, da pessoa ter acesso a isso, e a gente está aqui para ser essa rede de apoio, né? A gente já tem várias pessoas aí que formam a associação, né? Estamos nós dois aqui representando a associação, mas ela não é feita, né, de duas pessoas, é um monte de gente aí que se ajuda. Então a gente fica à disposição, né, para poder ajudar aí. E ressalto mais uma vez, né, o convite aí para a assembleia.
0: Isso aí, Ademar, fica à vontade.
1: É, inclusive, né, temos associados aqui em Congonhas, né?
0: Uhum.
1: E além do convite para audiência pública, eu vou deixar um convite aqui para que vocês possam estar acompanhando nossa página no Instagram, que é fibromialgia.ativa, e também, né, um convite para se associarem a nós. E que não fique só nessa audiência, né? Que a gente possa vir dar continuidade ao trabalho que fazemos em Lafayette e região, né? Eventos, essas coisas. E que a gente venha aqui futuramente fazer também, né?
0: Não, as portas estarão sempre abertas para vocês, tá? Qualquer evento, qualquer coisa, pode mandar mensagem pra gente que nós teremos o prazer em divulgar.
1: Certo, agradecemos, né, muito a oportunidade de estar aqui, Wander, e que a gente possa ajudar, igual eu sempre falo, né, não só os moradores de Lafayette, Congonhas, das cidades vizinhas aqui também, uhum, né, o convite está aberto para todos aí, e que a gente possa conseguir conquistar, né, nossos objetivos aí nessa audiência pública.
0: Isso aí. Muito obrigado pela participação de vocês, Rian e Ademar. Então tá marcado aí na próxima quinta-feira, às 18 horas, no Salão Nobre da Câmara Municipal de Congonhas. Teremos aí, então, uma audiência pública sobre a questão da fibromialgia, né? E com o tema dificuldade de diagnóstico e acesso ao tratamento da fibromialgia, desafios e políticas públicas para garantia do cuidado integral. E daqui a pouco eu volto com muito mais aqui no Manhã Colonial, até o meio-dia. Tá rolando o Manhã Colonial. 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
0: Colonial, 10h26.
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0: 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Bora aqui com mais participações. Temos aqui a participação de quem? Bom dia. Todas as manhãs na sintonia da melhor rádio. Um alô pra dona Nilza, Claudinha, Tatiane, Elisane e todos os ouvintes. É a Rosane de Jeceaba. Toca a música pra gente aí dos Marcos e Menotti. Domingo de manhã. Beleza. Um abraço pra você, Rosane de Jeceaba. Temos também aqui a Sônia. Bom dia pra você, Sônia. Tudo de bom nesta terça-feira. O Johnny Batista conosco também aqui. Fala, Johnny. Bom dia.
1: Bom dia, Colônia FM.
0: Bom.
1: Aqui é o Johnny de Lagoa Dourada.
0: Epa.
1: Estamos escutando a rádio aí. Queria mandar um abraço aí pra toda a galera do Lago de Lagoa Dourada e pedir uma música de Natalzinho.
0: Tamo junto, um abraço pra você, Dione Batista, de Lagoa Dourada. Eu volto já já com muito mais, aqui no Manhã Colonial.
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0: Colonial 10:39.
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7: Bom dia. Chegando com as informações do esporte nesta terça-feira. E vamos começar falando de Neymar e seu futuro. Neymar ainda não definiu o que fará depois do encerramento do contrato com o Santos em dezembro deste ano. Entrevista concedida ao seu canal do YouTube na chegada para o leilão do Instituto Neymar na noite de ontem em São Paulo, o jogador deixou aberta até a possibilidade de se aposentar no ano que vem. Já o pai de Neymar tentou desmentir o filho.
8: E falou assim: acho que isso. Pra mim terminou.
9: Não, assim, acho que eu não quero também.
8: Eu acho que eu não quero, entendeu? Ele acha que não quer. Poxa, gente, a gente acabou recentemente saindo de uma Copa do Mundo, que foi difícil pra todo mundo, difícil pra todos. E você quer que o cara... Nós estamos falando de uma próxima Copa do Mundo, que é daqui a 4 anos, e você quer que ele tenha uma resposta hoje? Então ele vai falar aquilo que ele sente. Aquilo que o coração dele sente. Ele acha que hoje a seleção brasileira para ele terminou. Mas é um acho, ele acha. Mas a gente não sabe o dia de amanhã. Ele precisa ter alegria dentro do futebol, ele precisa criar de novo, sabe, o que ele passou momentos duros durante esses 2 anos. Ele sabe que uma recuperação de LCA foi difícil para ele. Entendeu? Aí as pessoas vêm e perguntam pra ele como vai ser a próxima Copa do Ano, que é daqui a 4 anos. Você sabe onde você vai estar daqui a 4 anos?
7: Fato é que Neymar vem passando por várias contusões desde a última Copa do Mundo, e a vida como atleta não vem sendo tranquila. Neymar viaja hoje para Belém e se junta ao elenco do Santos, que desembarcou na capital do Pará no fim da tarde de ontem para o jogo contra o Remo, válido pelas oitavas de final da Copa do Brasil. Depois do empate sem gols no jogo de ida na Vila Belmiro, o Santos precisa da vitória para ir às quartas de final. A bola rola a partir das 9:30 da noite, horário de Brasília, no estádio Mangueirão. Marcelias para as Curtinhas da Colonial.
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0: Safadão e Rei Vaqueiro, aqui na Colonial, Displicente. Bora aqui com mais participações. Olá, Lourinho. Ô, Lourinho, bom dia.
1: Bom dia. Escuta Colonial todo dia aí. Manda um abraço pra minha esposa aí, Elísia. Tá fazendo aniversário. Elísia, que trabalha lá no Eli Franco.
0: Opa, Elisa fazendo aniversário hoje, a esposa do Lourinho. Fala, Elisa, parabéns pra você. Que Deus te abençoe sempre, receba todo um abraço, todo carinho da equipe da Rádio Colonial, tá bom? Tudo de bom nesta data, aproveite bastante, tá? Tudo de bom. Temos também aqui a nossa participação. A próxima participação de quem? Ah, sim, do William de Congonhas. Fala, William. Bom dia pra você também, muito obrigado. Feliz terça-feira. E vamos com tudo. 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
0: Colonial, 8 para as 11.
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2: Olá, amiguinhos. Você sabe por que os gatos ronronam? Os gatos ronronam por vários motivos e nem sempre significa apenas que estão felizes. Quando estão felizes ou relaxados, eles ronronam mesmo, e esse é o motivo mais comum. Sentem bem, confortáveis e ronronam. Filhotes começam a ronronar poucos dias após nascer. Isso é uma comunicação com a mãe e ajuda ela a saber como está o sentimento do seu filhote. A mãe ronrona para tranquilizar os seus filhotes. Alguns gatos também ronronam para pedir comida, atenção, mas também existem gatos que ronronam para aliviar o seu próprio estresse ou dor. Por isso, é importante identificar. Se o seu gato está ronronando normalmente, comendo bem, brincando, afiando as unhas como de costume, isso geralmente é um sinal de bem-estar. Porém, se ele ronronar escondido, ficar muito quieto, comendo pouco ou demonstrando algum desconforto, é muito importante procurar um médico veterinário para avaliar esse sintoma. Sempre observe o comportamento do seu gatinho. O ronronar é uma característica encantadora dos gatos e mostra como eles têm uma maneira muito especial de se comunicar. Estarei sempre às terças e quintas-feiras no Momento Pet, aqui na Colonial FM.
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0: Muito bem, de volta com mais músicas. Agora tem Bruno e Barreto.
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0: Texana 37. S56. Bom dia.

0: gente, 40 anos, né? Essa música foi lançada, meu Deus, 1985, Legião Urbana, será?
1: É.
0: Renato Russo e Companhia Limitada. Nessa época eu vou te falar, viu? Eu era novo, né, gente? Muito novinho, mas assim, sempre acompanhei, né? A Legião Urbana. Fanzaço de carteirinha. Pois é. E você matando saudades comigo aqui no Colonial. E traz agora pra você informação.
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0: Trail Run estreia em Acuruí na quarta edição do Desafio Avante Entre Serras. Acuruí, distrito de Itabirito, recebe nos dias 22 e 23 de agosto mais uma etapa do Desafio Avante Entre Serras. Em sua nona temporada, o evento chega à quarta edição consecutiva em Acuruí e traz uma novidade histórica que vai além do mountain bike. A estreia do Trail Run na região. Uma nova arena oficial. O retorno da categoria Gravel, com percurso inédito e exclusivo. E o lançamento de um rótulo de cerveja artesanal criado especialmente para esta etapa.
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0: Colonial.

0: 93, bom dia.
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0: De volta com muito mais aqui na Colonial. Agora 11:08. Bom dia pra todo mundo. 104.7. Como é que você tá? Tudo tranquilo? Bom, espero que sim. 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

0: Mais uma participação amada de São Brás, me oferecendo aqui um cafezinho. Ai, coisa boa, um cafezinho. Tem pão de queijo aí também, Mara? Olha, olha que eu vou, hein? Um abraço pra você, Mara de São Brás. Temos também aqui a Aline Mariosa. Bom dia pra você, feliz terça-feira, tá bom? Ô Aline, a Maria das Dores tá conosco também aqui, ó. Ela tá mandando um alô pra todos de Caetano Lopes, né? Desse aba. Também Cavalhada, Machados e todas as comunidades rurais de Jeceaba, porque eu sei que o Manhã Colonial é bem ouvido em todos os lugares, não é isso? Maria das Dores, forte abraço pra você, querida. Beijos no seu coração também, tá? Muito obrigado pelo carinho. 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
1: Agora tem Danilo e Davi. 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

0: mexe não, hein? Danilo e Davi no Colonial, não mexe nas minhas gavetas. Aqui, você tá precisando de produtos do Boticário? É muito fácil encontrar, viu? 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Esse é o Manhã Colonial, que rola até o meio-dia. Com a sua participação, pode mandar aí no 319-8969-1400. Até o meio-dia. Te aguardo aqui, tá?
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0: Colonial 11:18.
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0: 7,7. 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

0: não escolheu a roupa, tá sempre indecisa. 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
1: Sim, ó.

0: Vitor Hugo, acesso vitalício.
1: Vitor Hugo,
0: no pastel. Aqui na Colonial, que chega com muito mais, pra você, mais participações, né? Fala, Raimundão, bom dia.
2: Bom dia, Vandemel.
0: Bom.
2: Deus abençoe a nossa terça-feira de serviço aí pra todos os ouvintes, pessoal da rádio também.
0: Valeu!
2: Manda um alô aqui pra nós aqui da SR Placas.
0: Eita!
2: Raimundão, Douglas e Felipe.
0: Toma boa!
2: E manda um alô aqui também lá pro Uber, o Flávio lá do bairro de Santa Mônica.
0: Aí, Flávio!
2: E o Jorge Predeiro lá do Alvorada. Tchau, obrigado, tudo de
0: valeu.
2: Bom.
0: Valeu! Um abraço então aí pra essa turma, o Jorge Pedreiro, né? O Fábio, o taxista e por aí vai. Forte abraço pra todo mundo, viu? Temos também aqui a Lurdinha. Ô, Lurdinha, bom dia.
3: Bom dia, Vander. Bom dia, Colonial.
0: Beleza?
3: Bom dia, terça-feira.
0: Ô, terço.

0: Um abraço pra você. Temos aqui também. Olá, bom dia.
1: Eu quero agradecer pela mensagem aí.
0: Ah, muito bem.
1: O rapaz falou e falou bonito. E a Elisa, minha esposa, já escutou lá. Entendeu? Elisa. Só agradecer a vocês aí. Obrigado pela mensagem, tá bem?
0: Valeu, Lourinho. Grande abraço pra você, cara. Não tem que agradecer, não. A gente faz aqui com o maior prazer, né? A nossa satisfação é deixar vocês felizes, alegres, né? Nossa, isso pra gente é gratificante, é muito gratificante. Então a gente fica muito feliz quando a gente recebe a mensagem de vocês, mandando um alô, mandando bom dia, felicitando alguém pelo aniversário. Estamos aqui pra isso, tá bom, Lourinho? Grande abraço, meu amigo. Tudo de bom, bom trabalho aí também. Tô vendo aqui, ó, Arqueiro Pesado, do Volante Grande, hein? Um abraço pra você, Lourinho. Temos também aqui a participação da Heloísa com as suas figurinhas de bom dia. Bom dia pra você, Heloísa. 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
0: Colonial 11:31.
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4: Bora, agora com Bruno Rosa e Murilo Rufi, Atriz Demais. 11:34.
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2: Colonial, 11:44.
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3: Quem tem carro flex sempre fica com uma dúvida: etanol ou gasolina? Muita gente não tem dúvida nenhuma, usa etanol. Outros usam gasolina. Alguns esperam pelo preço, qual que será mais conveniente pro bolso? E aí decide qual dos dois. Mas e para viajar? Aí a recomendação é gasolina, por dois motivos. Primeiro, a gasolina aumenta o alcance, a autonomia, o número de quilômetros rodados em 30%. E você vai parar menos para abastecer no posto. Segundo, decorrência do primeiro, quanto menos você parar para abastecer em posto de beira de estrada, menor a probabilidade de você comprar combustível adulterado. Aproveite sempre que possível as vantagens de você ter um carro flex.
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7: Marcelinho de Lima e Panda.
8: Aí é música, meu amigo.
9: Por isso que você acaba com eles, né?
8: Vamos acabar com eles hoje. Posso começar?
9: Claro.
8: Fechou.

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0: Sebastião Mateus, só se for sozinho, aqui na Colonial. Encerrando mais uma edição do Manhã Colonial, que volta amanhã a partir das 8 horas, no oferecimento da Freitas, Odonto Arte, o Boticário e Cartão de Todos. Eu volto amanhã também a partir das 8, tá? Porque tá chegando ele, Ezequiel Reis, com as mais pedidas.com, tá bom? A todos, muito obrigado aí pela audiência, pelo carinho, pela participação. E amanhã, se Deus quiser, estaremos por aqui novamente a partir das 8 horas. Fiquem todos com Deus e Nossa Senhora e até amanhã.
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3: Na Colonial 11:59.
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14: Oi, pessoal, boa tarde pra todo mundo. Tô chegando por aqui na Colonial 104.7 com elas, asmaispedidas.com. As melhores da programação, as mais tocadas, tudo isso agora pra você até as 2 da tarde. Vem comigo, pode aumentar o volume.
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14: Colonial 104.7, tá no ar, asmaispedidas.com. Uma ótima tarde pra você, sejam todos bem-vindos. Obrigado aí pela companhia, pela audiência. É bom demais saber que você tá aí do outro lado acompanhando. Obrigado pela moral, tá? Até as 2 da tarde, tem as mais pedidas, tem as mais tocadas da programação. 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Henri Freitas, me fala qual a necessidade. Tá na Colonial? Tá bom demais!

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1: Existe uma teoria que se chama 9010. Onde uma pessoa tem 90% daquilo que você procura em alguém. Só que você foca naqueles 10% que falta. Aí você sai pra rua, se aventura. E realmente você encontra aqueles 10%. Mas não se deu conta que perdeu os 90%.
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0: Os 10% a gente deixa pro garçom, né não?
1: Colonial 104.7, As Patroas, aqui nas mais pedidas.com, Eri Maraíza com 90-10. Ouvimos também Michel Teló, Aí a Roça Vence. Sabe aquela história de viver um dia de cada vez? É isso, gente. Não adianta sofrer pelo que nem aconteceu ainda. Vamos aproveitar essa terça-feira, vamos fazer o nosso melhor, vamos viver, bora fazer acontecer e vamos deixar o resto acontecer no tempo certo. Combinado? Daqui a pouquinho a gente volta com muito mais aqui na Colonial FM.
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1: Colonial FM, 12:13. 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
14: Colonial 104.7, já estamos de volta aqui na sua terça-feira, 4 de agosto. Agora tem Cair na Sua Lábia. Música de Evandro Júnior com Diego e Vitor Hugo.

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1: Colonial 104.7, Zé Neto e Cristiano, Cadeira Cativa. Ouvimos também Fernando e Fabiano com Panda, Não É Só Terminar. Daqui a pouquinho a gente volta com muito mais no oferecimento do Recanto da TT e do NOC, Núcleo Odontológico Congonhas, Odontologia Completa. Boa terça-feira aí pra todo mundo.
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1: Colonial FM, 12:30. Ótima tarde.
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2: Já estamos de volta aqui nas maispedidas.com na sua terça-feira. Zezé de Camargo com o Irmão da Lua, Amigo das Estrelas.

0: demais.
1: Show. Colonial 104.7 e a fofoca do ano. E agora tem gente aí no trabalho, tem gente na estrada, tem gente em casa preparando o almoço. E a Colonial FM tá aí fazendo companhia pra todo mundo. E esse é o nosso papel, né? Levar música boa e deixar o seu dia um pouquinho melhor. Valeu demais por estar aqui com a gente. Eu volto já.
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0: Na sua Colonial FM, 16 faltando pra uma.
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3: Já estamos de volta aqui na sua terça-feira. Agora tem Gustavo Mioto com Murilo Huff, novo sozinho. Colonial FM, 36 anos construindo histórias com você. Ótima tarde.

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2: Ô, Simone Mendes, vai devagar, mulher.
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Colonial FM 104.7, Simone Mendes com Direitos Iguais. Ouvimos também ele, que é fenômeno da música sertaneja, o Panda, com Eu Te Seguro. 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
2: Na Colô, 1 em ponto. 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
13: Colonial 104.7, já estamos de volta aqui com as mais pedidas.com. Agora tem Ted Dreams, Bad Dreams, Colonial FM. Muito mais que música, ótima terça.

0: Vaqueiro Displicente aqui nas maispedidas.com. E aí, como é que tá sendo aí a sua terça-feira? Tá aí no trabalho, tá aí na estrada, tá aí preparando o almoço, seja onde você estiver. Obrigado aí pela audiência. Bora viver esse dia com alegria, porque a semana tá aí ganhando ritmo, tá só começando e ainda tem muita coisa boa pela frente. Eu sou Ezequiel Reis e eu volto já com muito mais aqui nas maispedidas.com.
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1: Colonial 104.7, já estamos de volta agora com ele, Eduardo Costa, Imagina Eu.
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1: Colonial 104.7, eles just aqui nas maispedidas.com, no oferecimento aí do Recanto da TT. 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
2: Colonial FM, 1:30.
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Olá, tudo bem? Tamo de volta por aqui nas maispedidas.com. A música Atriz Demais, sucesso aí de Bruno Rosa com Murilo Huffi, conta a história de alguém que se decepciona ao descobrir que o amor que viveu talvez não fosse tão verdadeiro assim. Na letra, o cara percebe que a pessoa mudou de repente e começa a desconfiar que ela estava apenas fingindo os sentimentos. Daí vem o título. Ele diz que ela foi atriz demais, como se estivesse interpretado um papel o tempo todo. Uma sofrência aí que muita gente se identifica. Portanto, bora curtir aqui nas maispedidas.com, Atriz Demais. Música de Bruno Rosa com Murilo.

0: Colonial 104.7, Lucas e Igor Flash. Ouvimos também o Romantismo de Fred e Fabrício, Te Amar é Meu Talento. E vem cá, você sabe qual que é o talento da Colonial? O talento da Colô é ter você aí, do outro lado do rádio, fazendo parte da nossa história todos os dias. Obrigado pela audiência, daqui a pouquinho a gente volta com muito mais pra você, aqui na Colonial FM. 104.7
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0: Na Colô, 17 faltando para as duas.
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7: De volta por aqui com as mais pedidas.com. E agora tem Gabi Soares, cerveja de boteco, Colonial FM.

0: Pra fechar com tudo, as mais pedidas.com desta terça-feira, 4 de agosto. Leandro e Romário com Ícaro e Gilmar, Corações Egoístas. 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
0: E eu vou ficando por aqui, obrigado pelo carinho e pela companhia de sempre. Agora você continua aí ligado na Colonial FM, porque daqui a pouquinho tem um Geleia Geral com o Tony Veloso. Amanhã, meio-dia, a gente se encontra de novo, tá? Que a sua tarde seja daquelas que terminam melhor do que começaram. Um abraço pra você, se cuida e eu fui!

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4: Colonial, um faltando para as duas.
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4: Olá, boa tarde pra você. Tô chegando por aqui. Tem mais um Geleia Geral especial pra sua terça-feira. Bora pra cima.
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4: Chegou, chegou, chegou, chegou, chegou. Chegou com tudo, mais um Geleia Geral para você aqui na Colô. 104.7, energizando a sua tarde por aqui, sempre uma tarde gostosa, né? Uma tarde, né, interativa. Você interage a partir do nosso WhatsApp 989-69-1400. Vem curtir a melhor tarde, porque aqui é gostoso demais. A gente curte de montão, tá com você, hein? Ah, bom demais. Tem a nossa treta de todo dia. Todo dia tem treta. Tem notícia dos famosos, tem um montão de coisa boa pra você. Tem muito sucesso. Tem a sua participação, tem o seu pedido musical, né? Tem o programador colonial a qualquer momento pinta por aqui. Enfim, muita coisa bacana. Eu sou o Tony Veloso e por aqui te convido a curtir com a gente essa tarde maravilhosa, num oferecimento de Grupo Real Materiais de Construção em Congonhas. 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Vamos com os destaques desta terça-feira. Gilberto Gil passa por susto após ficar preso em elevador no Rio de Janeiro. É resgatado por bombeiros. Aí o Gilberto Gil, minha mãe morre de medo de elevador, tá? Tem muita gente que tem fobia, né? Mal entra no elevador, já começa a tremer, né? E o Gilberto Gil ficou preso aí. Complicado, hein? Parece que tava dando até uma festinha lá pros conhecidos. Do nada, vai no elevador, a hora que vai voltar agarrado. Aí, complicado, hein? Ana Castela abandona o álcool e revela motivo da decisão. Nova fase da vida. Olha só, ela que não se dá muito bem com álcool, não. Ela paga altos micos, eu já vi ela fazer até adestramento de galinha. Mas é, até adestramento de galinha. Ela já fez com outra chapada, né? Então, talvez eu acho que é uma boa decisão, tá, Ana Castela? Boa decisão. Débora Seco desabafa também, tá? Não, pera aí, galinha, tá bom, já deu seu recado. Débora Seco desabafa após críticas sobre o novo relacionamento. Minha paz e artigo de luxo. Tem também vídeo de Maravilha dividindo a web. Ela falou mal na

Xuxa. É. A galinha continua cantando aqui. Para, galinha, pelo amor de Deus. Agora sim. Aí. Bom, tem a treta da Mari e da Xuxa, tá? Ela deu entrevista também pra Metropolitana de São Paulo, fez videozinho pra internet. Tá sentando pau na Xuxa aí, Mari. Que mais temos hoje? Tem o leilão do Neymar, né? Todo mundo perguntando se o Neymar joga hoje pelo Santos. Teve vários famosos. Teve lance lá que chegou mais de R$1 milhão. Pois é, tudo isso aqui no Geleia Geral, a gente informando você o que que tá rolando, o que que tá rolando, o que que tá rolando. Pois é, também tem o nosso tema do dia para você participar com a gente, é sempre muito gostoso a gente poder ter você por aqui participando conosco, curtindo todos os dias aqui o nosso Geleia Geral. É especial demais, tá? E o nosso tema de hoje é baseado aí nessa notícia da Débora Seco. Você abriria mão de um relacionamento por causa da opinião dos outros? A galera, né, dando recado, falando que a pessoa que tá com você é ruim, coisa e tal, que não é legal, você deveria partir pra outra, né, que a pessoa não te merece, enfim. A turma, quando quer botar sal, né, aliás, açúcar na farofa, né, a turma põe, né, a turma mete o bedelho. E a gente pergunta pra você se você mudaria, assim, o rumo da sua vida, abriria a mão desse relacionamento que você tá com ele por causa da família ou dos amigos, da opinião deles, né? E aí? Manda aqui no nosso zap. 989-69-1400. Bora começar. O Geleia tá no ar junto com você. Com muita música, alto astral e a sua participação. Vem nessa, até às 5 por aqui. Boa, boa, boa!

0: Imagina você com o champanhe na mão comemorando, hein? História aí do Menos é Mais, fechando a sequência por aqui, primeira sequência de hoje, que ainda contou com o som do Marcos Belucci, novo som de trabalho, Pena Que Seja Namora, e ainda mais Cyrus com End of the World. Boa tarde para você, Geleia Geral no ar, tem o nosso tema, a gente perguntando para você, você abriria mão de um relacionamento por causa da opinião dos outros, da família, dos amigos? Já abriu mão de um relacionamento por causa dos outros, se arrependeu? Conta a sua história pra gente, manda aqui no nosso zap 98969-1400.
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0: 104.7, 2 horas 17 minutos. Boa tarde.
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9: Por aqui já de volta, curtindo com você essa terça-feira maravilhosa. Boa tarde. Vamos nessa, curtir por aqui. A turma começa a participar com a gente. Já já trago participações. 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Olha, a turma começou a responder, a Mirimiri já tá dando o seu recado por aí, por aqui. Fala aí, Mirimiri.
10: Boa tarde, Totone.
9: Boa tarde.
10: Boa tarde pra Beth, se a Beth estiver vindo. Sobre a enquete, eu nunca terminei um relacionamento por opiniões alheias, não. E espero também que eu nunca vá terminar o meu, graças a Deus, muitos anos. E sou muito agradecida a Deus por ele. E minha opinião é assim, quando o casal quer viver a vida do casal, quem tem que saber entre si como é a pessoa ou não, como são, é o casal. Eu acho que a opinião dos outros só atrapalha, na verdade. Porque o que vai é o sentimento entre os dois, entre ambos. Toca pra nós um modão sertanejo aí, pra nessa tarde de quarta-feira.
9: Ei.
10: Um abraço pra Melzinha, se ela estiver ouvindo. Saudades,
9: a Mel tá só relax, só tomando um cafezinho da tarde já, né?
10: É a Mirimiri de Conselheiro Lafayette.
9: Bom, a nossa amiga Mirimiri já mexeu aqui com a Bete. Ô, Bete, tá acordada? Bete? Oi? Oi, Bete. Fala, Bete. Ah, mas com o microfone desligado fica difícil. Oi, agora sim pode falar, Beth.
11: Pois não. Estamos aqui sintonizados. E olha, se a amiga Mirimiri mexeu com a galera, já quero saber o que exatamente ela falou.
9: Então, ela mandou um oi pra você, ué. Mandou um oi pra você.
11: Uai, um oi pra mim.
9: É.
11: Oi, amiga Mirimiri. Que bom receber esse oi, esse de surpresa.
9: Ó, pra quem não sabe, a Beth é a nossa assistente virtual aqui do programa. Enquanto a Mel tá de férias, né? A Mirimiri, não. A Beth tá por aqui, né, Beth?
11: Olha, eu tô sim, hein? De prontidão. E aliás, como que tá o programa hoje? Qual que vai ser a interação?
9: Então, nós temos a enquete, né? A enquete tá rolando aí.
0: E a nossa enquete pergunta: você abriria mão de um relacionamento por causa da opinião dos outros, família ou amigos? Que você acha desse tema, Beth?
3: Olha, nem sempre a opinião dos outros precisa ser a régua da sua vida, né? Mas quando família ou amigos mostram preocupação, né? Isso pode ser um sinal para ouvi-los com calma, filtrar, ver o que realmente faz sentido para você, né? No final, acho que a pergunta é: isso aumenta ou diminui a sua felicidade no longo prazo?
0: Daí,
3: o que você acha?
0: Bacana, bacana. Valeu, Beth. Daqui a pouquinho a gente interage com você novamente. Agora vamos lá de música, já as mais participações também. Você participa com a gente no 98969-1400 e dê a sua opinião aí sobre o nosso tema. Você abriria mão de um relacionamento por causa da opinião dos outros? Fala aí.
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0: aqui na Colô, fechando a sequência com ela, Lady Gaga, né? E, Beth, o que, que você acha da Lady Gaga? Fala comigo.
1: Artista que não tem medo de se reinventar, sabe? E ela pega um tema e vai com tudo, do figurino à performance. Sim.
0: Ela, qual foi o último álbum que
1: pode
0: ela...
1: Pode dividir opiniões, mas presença lá.
0: Qual foi o último álbum que ela fez, você sabe, Beth? Foi esse do Abra Cadabra?
1: Isso... Deixa eu confirmar aqui rapidinho. Ah, sim, o álbum de estúdio mais recente dela é Mayhem, de 2025. Ele marca o retorno às raízes pop.
0: Sim.
1: Mais dançante. E teve sucessos como Abra Cadabra e Die With A Smile com Bruno Mars.
0: Muito legal, bacana.
1: Legal.
0: E... Vamos falar de fofoca daqui a pouco, Beth?
1: Bora, bora.
0: Eu tô sabendo que você já separou aí, tem umas fofocas aí, né? O que, que você tem de destaque aí? Ué. As manchetes de hoje, quais são? Tem aí, não tem?
1: Olha, pera aqui.
0: Ah.
1: Tô dando uma olhada, pera aí.
0: Nossa, você dá uma olhada? Você vive dando uma olhada, hein?
1: Tem.
0: Tem um binóculo aí.
1: A entrevista da... E a entrevista da Virginia ainda tá rendendo. Tem a Mayara falando de uma nova fase, da autoestima, depois de muitas críticas.
0: Ah, você tá vindo com mais destaques aí, né? Mas eu te mandei o um resumo aí, Beth. Cadê nosso resumo aí? Você tá indo longe demais. Tem um resumo aí que eu te mandei, ué. Cadê?
1: Pera, você tá certinho. Agora achei. Olha, entre os assuntos do mundo dos famosos, tem a entrevista da Virgínia Fonseca, que ainda tá repercutindo. A Mayara falando de nova fase e autoestima após as críticas.
0: Também, né? Então tá. Olha, 12h38, quem tá participando com a gente é o Maicon, daqui a pouquinho a gente vai trazer a participação dele. E por aqui tem o nosso tema de hoje, a gente tá perguntando pra você. Você abriria mão de um relacionamento por causa da opinião dos outros, né? Opinião aí da família, dos amigos, aí você deixaria de estar com alguém por causa disso? Da opinião? 12h38, conta aí pra gente.
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0: Colonial 12h39.
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3: Jogador processa o Atlético e cobra mais de 10 vezes mais valor de dívida. O atacante Rony processou o Atlético na Justiça do Trabalho. A ação foi distribuída na 27ª Vara de Belo Horizonte. Ao todo, os pedidos do jogador hoje no Santos chegam a 9 milhões e meio de reais. O Atlético deve para Rony 762 mil reais, referentes a luvas e direito de imagem. Foi apurado que o clube reconhece a dívida e tentou acordos para o pagamento, mas não obteve sucesso. Porém, na ação trabalhista, que tem o advogado Fábio Luiz de Oliveira representando o Rony, é pedida a integração desses valores ao salário, com os respectivos reflexos nas verbas trabalhistas. Rony cobra ainda multa do artigo 477 da CLT, correspondente a um salário do atleta, em razão do parcelamento das verbas rescisórias, a nulidade da rescisão do contrato de luvas, com o consequente pagamento do saldo contratual, cerca de 4 milhões. Além do pagamento dos valores em atraso de luvas e de direitos de imagem, somados, os valores ultrapassam 9 milhões e meio, de acordo com o pedido do atleta. O Galo viajou com uma novidade para enfrentar o Juventude hoje às 7:30 PM no Alfredo Jaconi pelo duelo de volta das oitavas de final da Copa do Brasil. A equipe já está em Caxias, depois de ter empatado sem gols no confronto de ida em Belo Horizonte na semana passada. A grande novidade é o meia CC. Ele ficou de fora do primeiro jogo por estar suspenso. Com o retorno, ele cria uma dúvida no setor. Caso comece, Pérez pode perder a vaga. Outra troca que deve ocorrer é a saída de Dudu. O atacante foi a grande surpresa na primeira partida. Contudo, não jogou bem e deve ficar como opção no banco de reservas. Coelho e Alaminda podem aparecer pelo lado direito. O provável Galo, Everson, Natanael, Juan, Lianco e Renan Lodge, Maicon, Pérez ou Cissé, Bernat e Vitor Hugo, Coelho, Alaminda e Cacierra. Atualize sua agenda, torcedor. Tem bola rolando hoje pelas oitavas de final da Copa do Brasil. Antes de falar dos jogos de hoje, ontem tivemos o fechamento dos jogos de ida, com o Atlético do Paraná vencendo Vitória pelo placar de 2-0. A partir de hoje serão disputados os jogos que garantem a classificação de 8 times para as quartas de final. Hoje tem o confronto entre Remo e Santos às 9:30 PM. O Juventude recebe o Atlético às 7:30 PM. Amanhã tem a sequência da rodada. Fluminense e Vasco da Gama. Grêmio e Mirassol. O Cruzeiro joga contra a Chapecoense e o Fortaleza recebe o Palmeiras. Na quinta-feira, o fechamento da rodada e assim serão conhecidos todos os classificados às quartas de final. Teremos 2 jogos na quinta, Vitória e Atlético do Paraná, Corinthians e Internacional. Marcerias para as Curtinhas da Colonial.
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6: Ligado com você, são mais de 120 cidades ligadas com a gente. Cadê o aplauso pra essa galera bonita, sempre sintonizada em 104,7? Boa tarde pra você que tá antenadão com a gente aqui nessa terça-feira. O Maicon tá mandando abraço aí. Fala, Maicon.
5: Fala, patrão. Bora lá curtir aqui.
6: Tamo aí.
5: Toca pra nós um Legião Urbana aí.
6: Oh,
5: Eduardo e Mônica. A gente já tá ligado aqui.
6: Um Eduardo e Mônica. Tá com bom gosto hoje, hein? Que bacana. Muito bom, muito bom. Aquele abraço.

0: Passando o Mumuzinho. Ficar pra quê? Fechando a sequência por aqui. Pra você ligar na Colônia, nosso geleia geral. Super especial dessa terça-feira. Tá gostoso demais. Mumuzinho que ficou lisonjeado. Aí agradeceu até as comparações, sabe com quem? Com o Vini Júnior, depois da harmonização facial, né? O Mumuzinho curtiu, achou bacana, adorou as brincadeiras aí da internet. O próprio Vini Júnior também gostou demais. E viraram irmãos agora. Viraram meio que irmãos, né? São da mesma turma, né? Mumuzinho ali da turma do Neymar, coisa e tal. Se não me engano, acho que faz parte ali, é da mesma galera. Faltam 4 minutos para as 3. Daqui a pouquinho a gente traz para você que tá ligado aí as notícias dos famosos aqui.
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2: Na Colô, 3 para as 3, boa tarde.
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2: E é isso aí, pessoal. Bom, por aqui a gente continua curtindo com você. 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

0: 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E por aqui vamos falar dos famosos agora, deixa eu ver aqui, ó, deixa eu ver se a Beth tá por aqui, vamos lá. Pra quem não sabe, a Beth é o nosso assistente virtual. Ô, Beth, tá por aí?
1: Ah, de boa.
0: Ah, muito bom.
1: E por aí?
0: Beth, temos aí o nosso resumo das notícias de hoje, já te mandei. Né? Tem uma notícia falando sobre o Gilberto Gil. O que, que aconteceu com o Gilberto Gil e o elevador?
1: Ok. Achando aqui. Bom, o resumo fica assim: Gilberto Gil passou por um susto ao ficar preso em um elevador no Rio de Janeiro. O corpo de bombeiros foi acionado e fez o resgate com segurança. Felizmente, ninguém ficou ferido e o artista passa bem. O episódio repercutiu nas redes sociais, com fãs demonstrando preocupação e depois alívio com o desfecho tranquilo. O caso acabou virando um dos assuntos comentados do dia no mundo dos famosos.
0: Você tá até com sotaque meio carioca, Beth.
1: Ah, ué, sai natural, mas quer que eu puxe mais no jeito mineiro, mais próximo da sua região?
0: Ai, vamos lá, ué, vamos falar o mineirês.
1: Ah, então vamos lá.
0: É, uai.
1: Gilberto Gil.
0: Ah, não, precisa repetir a notícia, elevador. Não. Não precisa repetir a notícia, não. Vamos pra próxima aí. Eu tenho uma da Mara Maravilha.
1: Próxima.
0: A Mara Maravilha sentando o pau na Xuxa. Tem essa aí.
1: Aguenta aí que tô vendo.
0: Direta de Mara Maravilha pra Xuxa, vê se você acha aí.
1: Tá. Direta no estilo rádio. Fica assim. Um vídeo publicado por Mara Maravilha movimentou as redes sociais e levantou especulações entre os fãs. Muita gente interpretou a publicação como uma possível indireta para Xuxa, reacendendo a antiga rivalidade entre as duas. Apesar da repercussão dos comentários, Mara não confirmou que a mensagem fosse realmente direcionada à rainha dos baixinhos. Mesmo assim, o assunto ganhou força e virou um dos mais comentados do dia no mundo dos famosos.
0: treta anunciada. A Mara Maravilha, inclusive, deu uma entrevista à Rádio Metropolitana, né, de São Paulo, e aí ela foi bem direta, bem direta. Ela falou que ela não tem coroa, né, que ela é maravilha.
1: Olha, nesse tom dá pra ir pra manchete de rádio. Em entrevista, Mara Maravilha rebate comparações com humor e diz: não tenho coroa.
0: É, pois é, mais ou menos isso. Agora, vamos falar do Neymar, Beth. Rolou um leilão do Neymar ontem, não rolou?
1: Sim, rolou. Só um minutinho que eu já trago o resumo. Procurando. Sim, rolou. E no estilo rádio fica assim: leilão beneficente do Instituto Neymar Júnior reuniu atletas, artistas e empresários em uma noite de solidariedade que arrecadou milhões. O fim de semana na mansão do jogador foi arrematado por mais de 600 mil reais. Um cetro em homenagem a Pelé chegou a 1,2 milhão, virando um dos itens mais valiosos da noite. Já uma garrafa de vinho exclusiva foi vendida por 630 mil reais. Além dos objetos raros, o evento ofereceu experiências ao lado do Neymar e de outros ídolos do esporte. E toda a arrecadação foi destinada para os projetos sociais do Instituto.
0: Muito bom. Aí, obrigado, Beth. Bom, daqui a pouquinho tem mais Beth e as notícias aqui dos famosos. A gente continua perguntando pra você hoje: você abriria a mão de um relacionamento por causa da opinião dos outros, da família, dos amigos? Você já fez isso? Ou não teria coragem de fazer? Né? Conta aí pra gente no zap 98969-1400. Yasmin Santos e Marília Mendonça. A gente revive esse sucesso com a música Para, Pensa e Volta.
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0: Tá na boa. Abraço lá pra Mel. Mel tá na boa. Só tinha óculos escuros lá em casa. Período de férias, só na boa, curtindo de montão. 3:12. A gente já volta com muito mais.
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3: Colonial 3:13.
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0: E por aqui já estamos de volta curtindo com você, tá? 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

Olha ele aí, ó, Mineirinho Alexandre Pires. Dessa vez eu me rendo, fechando a sequência aqui no Geleia Geral. Essa terça-feira junto com você aqui na Colô. Aquele abraço pra você que tá trabalhando um bocado, tá curtindo essa tarde junto com a

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A gente continua perguntando pra você aqui, olha, se você abriria mão de um relacionamento por causa da opinião dos outros, é o nosso tema de hoje. E a turma tá aqui respondendo, né? É o seguinte, temos aqui, deixa eu ver, olha, o Roberto aqui, que não é o Carlos, é o Roberto lá de Eceaba. Ele falou assim, já ignorei o conselho da família e me arrependi depois. Hoje eu escuto mais, escuto mais. Quem mais tá ligado com a gente? A Márcia, em Conselheiro Lafayette, também tá ligada com a gente. Olha, jamais, quem vive o relacionamento sou eu, não os outros. Que se lasquem pra lá. A Fernanda também tá ligadinha com a gente, Ouro Branco, mandou assim, quem namora sou eu, ninguém pode escolher pra mim. Quem também tá ligada com a gente é a Eva do Carmo, moçada aí de Lobo Leite, também ligadinha. E você participa aqui com a gente, dê a sua opinião, 98969-1400. Manda o seu alô, curte aqui com a gente a melhor tarde do rádio. Ana Castela.

0: tá bom.
1: Essa é das antigas, hein? Você conhece essa, né? Todo mundo que é forrozeiro já foi num forró, já dançou essa. Ou na versão do Eduardo Costa, ou também em outras versões. Se não me engano, acho que o Daniel também canta essa música. Tem o... que é meio legal, Léo Magalhães também. Demais, forró e paixão, essa é conhecida aí dos forrozeiros. Por aqui ainda passou a Ana Castela, Gustavo Mioto, Murilo Ruf, passa muito mais da melhor programação. Nosso tema tá no ar e a nossa enquete de hoje pergunta pra você: você abriria mão de um relacionamento por causa da opinião dos outros, da família, dos amigos? A turma metendo o bedelho aí no seu relacionamento? Você abriria mão? Fala com a gente aqui, já abriu? Tava certo, tava errado? Conta pra gente. 3:29.
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1: Colonial FM 3:30.
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muito mais que música, eu sou o Tony Veloso e tô aqui com você no Geleia Geral nessa super terça-feira, vamos que vamos, curtindo de montão com muita música aí, a turma da mineração trabalhando um bocado aí nessa, a tarde até quente, né? Tá quentinha hoje, né? Tá assim, não tá muito quente, tá agradável, né? Tá legal. Bom, a gente aqui tá no ar-condicionado, então a gente não sabe, né? Não sabe. É uma vantagem aqui, tá frio, tá quente, a gente não sabe. A gente continua aqui nos 22 graus. 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Vamos lá de música. Zezé de Camargo, irmão da Lua, amigo das estrelas.

0: na Colossal Sand, faltando 15 minutos agora para as 4. Daqui a pouquinho a gente traz aí mais notícias dos famosos aqui no Geleia Geral. A gente continua curtindo com você.
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0: Colonial, 15 para as 4.
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10: IFMG abre quase 5 mil vagas gratuitas. O Instituto Federal de Minas Gerais, o IFMG, publicou os editais do processo seletivo 2027, que disponibiliza 4.985 vagas gratuitas para cursos técnicos e de graduação em 18 cidades mineiras.

0: Minas, entre elas Congonhas, Conselheiro Lafayette e Ouro Branco. As inscrições começaram nesta última segunda-feira, dia 3, e seguem até o dia 14 de setembro, exclusivamente pelo site do IFMG. As vagas são destinadas aos cursos técnicos integrados ao ensino médio, técnicos subsequentes e cursos de graduação, ampliando as oportunidades de acesso ao ensino público, gratuito e de qualidade. As oportunidades estão distribuídas nos campos de Arcos, Bambuí, Betim, Congonhas, Conselheiro Lafayette, Formiga, Governador Valadares, Ibirité, Ipatinga, Itabirito, Ouro Branco, Ouro Preto, Piuí, Ponte Nova, Ribeirão das Neves, Sabará, Santa Luzia e São João Evangelista. Para as curtinhas da Colonial, repórter Vander Mendes.
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3: 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Vamos falar dos famosos, segundo bloco por aqui. A gente fala da atriz Débora Seco. Ela fez uma reflexão nas redes sociais após receber críticas sobre o seu novo relacionamento com o produtor musical Dudu Borges. Sem citar diretamente a polêmica, ela afirmou que decidiu priorizar a sua tranquilidade e não gastar energia respondendo os julgamentos. Na publicação, Débora escreveu que a sua paz é um artigo de luxo e prefere seguir em frente, em vez de entrar em discussões com quem já escolheu julgá-la. A mensagem foi interpretada como recado aos críticos e recebeu apoio aí dos fãs, né? Eu acho que o lance é porque o rapaz é produtor, não é um cara famoso, não é aqueles fodásticos aí, né? Agora, conversar aqui com a Beth. Ô Beth, como é que é o histórico de namoro da Débora Seco? Eu acho que ela nem dura muito esse negócio, né? Fala comigo.
4: Pois é. Vamos dar uma olhada. Mas assim, não é bem verdade que nunca dura muito. Ela já teve relacionamentos longos, sabe? Teve o casamento com o diretor Rogério Gomes lá no fim dos anos 90. Depois namoros conhecidos com o Maurício Matar, Dado Dolabella, Marcelo Faria e o cantor Marcelo Falcão. Já mais recentemente, ela foi casada com o Hugo Moura. Eles ficaram juntos por uns 9 anos.
3: Teve o Roger aqui, também, né?
4: A Maria Flor.
3: Teve o Roger também.
4: Teve, né? Sim, e ela mesma já comentou que costuma se envolver intensamente quando se apaixona. E que de uns tempos pra cá, prefere viver algo mais reservado, sem tanta exposição.
3: É, muito bem. Vamos falar da Ana Castela agora. A cantora Ana Castela revelou que decidiu parar de beber para focar em uma rotina mais saudável e intensificar os seus treinos. Segundo ela, a nova fase fitness fez com que ela abandonasse o álcool para manter a disciplina e alcançar melhores resultados. Hein? Que coisa!
4: Essa é uma decisão que bastante gente toma quando resolve pegar mais firme na saúde ou no desempenho físico. Para ela, parece ser uma escolha pessoal mesmo. Tem quem consiga equilibrar as duas coisas, mas tem gente que prefere cortar de vez para facilitar, sabe, a rotina e garantir constância nos objetivos.
3: Ô Beth, mas uma coisa boa da Ana Castela, quando ela bebe, ela fica virada no Jiraya, ela fica doidaça, né? Então, o que acontece? E tem o lance de beber também. Ouvi dizer por aí que quando a gente bebe, a gente tem dificuldade, por exemplo, de perder gordura, né? Então, se a gente comeu aquela gordurinha,
4: pois
3: coisa e tal...
4: tem vídeos e momentos descontraídos, né? Que ela aparece em festas e acaba viralizando. Mas é importante separar a imagem do

0: público dos fatos.
1: É, mas confirma pra mim aí, Beth, vamos falar aí de saúde, né? Diz por aí que quando a gente bebe, a gordurinha que a gente acaba comendo aí, uma carne mais gordurosa, uma massa, coisa assim, tem mais dificuldade da gente perder peso, é verdade?
0: É, exatamente. Beber álcool não impede automaticamente a perda de gordura, mas pode dificultar. Porque o álcool tem muitas calorias. O corpo prioriza metabolizar isso. E a queima de gordura pode diminuir naquele período. E além disso, costuma aumentar o apetite e diminuir o autocontrole. Então, muita gente acaba comendo mais depois de beber.
1: É, eu sou um desses, né? É tomar uma cervejinha, nossa senhora, dá vontade de mastigar, comer um tira-gosto. Bom, a Ana Castela falou que agora a sua alimentação segue na base do arroz, feijão e o frango. E em tom bem-humorado, a cantora ainda comentou que quando bebia, acabava gastando mais dinheiro por impulso. Olha só, tem dinheiro pra caramba pra gastar, né? Epa! Isso aí não precisa se preocupar, não. Pelo menos pra comer, né?
2: 90-10.
1: Ó, Maiara e Maraíza.
3: Que se chama 90-10. 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

0: Os 10% a gente deixa pro garçom, né não?
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0: som do Cidade Negra, Cor do Sol. A gente revivendo esse grande hit do Cidade Negra aqui na programação. Beth, deixa eu te perguntar, Beth. Essa música, Cor do Sol do Cidade Negra, é de quando, hein?
1: Vamos ver.
0: Vamos ver. Eu gosto quando ela fala vamos
1: 1998.
0: Ver. 1998. Nossa, é, tem tempo, hein? E que, pois é. Que música gostosa?
1: Ah, muito boa. Essa daquelas assim, que marca o final dos anos 90 e sempre toca em programações flashback, de reggae. Muito boa essa.
0: Muito bem. Obrigado, Beth.
1: Tamo junto.
0: Ó, oh, quem tá pedindo um alô seu, Beth, é o Marcos, lá em Conselheiro Lafaiete. Ele tá respondendo a nossa enquete aqui sobre essa questão das pessoas meterem o bedelho no relacionamento dos outros, né? A gente tá perguntando, você abriria mão de um relacionamento por causa da família, dos amigos, né? O Marcos, ele falou assim, ó, depende do motivo, se for por ciúmes ou preconceito, não.
1: Entendi. Olha, se for realmente ciúme ou preconceito, não deveria ser motivo. Agora, se for um alerta real, tipo, a pessoa vendo algo que você não tá percebendo, vale ao menos ouvir, considerar, antes de tomar uma decisão.
0: Ó, tem o Ricardo de Ouro Preto e falou o seguinte, a minha mãe, quando bate o olho na pessoa, sabe se presta ou não.
1: Às vezes, mãe tem faro. Mas também erra, né?
0: É, mas o Ricardo, pelo jeito, tem que passar lá, né? Tem que fazer o checklist com a Mames primeiro. Se não passou, não tem jeito. Agora 4:09, a gente continua por aqui com mais. Dê a sua opinião sobre a nossa enquete. Você abriria a mão de um relacionamento por causa da opinião dos outros, família ou amigos? Ao nosso tema do dia.
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0: Colonial FM 4:10.
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5: Daqui a pouquinho já as últimas participações, hein? Vai participando, vai curtindo com a gente aí no 98969-1400. 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

0: Agora que a Simone Mendes fecha a sequência na Colonial, direitos iguais. Continue participando da nossa enquete do dia. Daqui a pouquinho, como eu falei, as últimas participações. São 4 horas e 21 minutos. Vamos até às 5 e mais um delicioso Geleia Geral com você, aqui em 104.7.
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0: Colonial, confirmando 4h22.
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9: É isso aí, pessoal. Por aqui tem mais Geleia Geral. Rimou pra ficar melhor. Vamos de música? O Eduardo Costa tá de volta por aqui com Imagina Eu.
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0: Menos é mais. 4:31, já volto com as últimas participações de hoje por aqui. O nosso tema tá no ar. A gente pergunta pra você: você abriria mão de um relacionamento por causa da opinião dos outros? Família, amigos? Me conta, aqui ó, no 989-69-1400, depois do intervalo, a gente traz as últimas participações desta terça-feira.
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0: 4:32.
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4: Em pouco mais de 3 anos, o Brasil registrou cerca de 1.800.000 acidentes de trabalho. É o que revela um levantamento da Associação Nacional de Medicina do Trabalho. Só entre janeiro e maio deste ano, foram 222.139 casos. Os dados passaram a ser computados em 2023. Uma portaria do Ministério da Saúde começou a exigir notificação de todos os acidentes de trabalho atendidos pelos serviços de saúde. Antes dessa portaria, só eram notificados os acidentes graves, fatais e os que envolviam crianças e adolescentes. A maioria dos acidentes registrados entre janeiro de 2023 e maio deste ano envolveu homens, com 1.376.463 ocorrências. Já as mulheres responderam por 25,3% dos acidentes de trabalho no período. No geral, a maioria dos registros ocorreu entre pessoas de 20 a 49 anos. Na faixa entre 15 e 19 anos, foram 107.154 notificações. Na Rádio 2, Fabíola Altran.
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1: 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Vamos com as últimas participações. O Lucas de Lafayette mandou assim, ó: se houver sinais, né, de manipulação, aí a opinião da minha família pesa muito. E falando sobre o nosso tema do dia, você abriria mão de um relacionamento sério, né, por causa dos outros, da opinião dos outros, da família, dos amigos, né? Você deixaria a turma dar o pitaco ali no seu relacionamento? Rogério tá falando aqui com a gente. Olha, a família conhece a gente desde sempre, né? Então vale ouvir. A Márcia, lá de São Brás: cada caso é um caso, não existe regra. Tem a participação da Beth também. A Beth, que gostou da Beth, a nossa assistente virtual. Nossa assistente virtual tá meio devagar hoje, eu achei ela meio devagar. Faltou café aí pra Beth aqui, né? Agora pra outra Beth, não, a outra Beth tá aqui, ó, mandando seu alô.
10: Oi, Tony, boa tarde. Você tá com meu xará aí, né,
1: Beth,
10: né?
1: Beth,
10: eu
1: Beth.
10: Eu me
1: chamo Beth. Ô, Beth.
10: Minha xará aí, né? A cueca, minha xará.
1: É, que bom, ué.
10: Ah, ô, Tony, você tá falando aí sobre o relacionamento?
1: Ah, é.

0: Amigo da Palpite?
1: Ah.
0: Pra mim ainda não. Meu casamento acabou sem nós semendo dele.
1: É mesmo por causa do palpite dos outros?
0: Um pro canto e outro pro outro. Pode separar nos papel.
1: Você é da doido. João Batista.
2: Eu vou falar com o seu negócio. Boa tarde pra vocês.
1: Fala, João.
2: Ah. Aqui, ó. Eu abriria sim, sabe por quê? Porque a mãe conhece quando a filha, quando a sua nora vai ser uma boa nora ou uma má nora. Agora, eu falo com você, eu particularmente falando, se eu tivesse mãe, eu não teria casado no primeiro casamento não, tá? Você vai achar até que é piada minha, mas meu casamento, meu namoro, eu namorei 6 anos, fiquei 6 meses casado. Se a minha mãe tivesse vivo, eu não tinha nem casado. Eu abriria sim.
1: Você tá doido?
2: Abriria sim. E outra coisa também, outra dica muito importante. Você que tá namorando aí, você que tá caçando casamento aí, ó. Observa bem sua namorada, hein? Sua futura esposa. Se ela for uma boa filha, ela vai ser uma boa esposa, hein?
1: Sim.
2: Se ela for uma má filha, ela vai ser uma má esposa.
1: Olha a dica.
2: Fala, galera da Colonial, boa tarde. Aqui é João Batista, motorista de aplicativo.
1: Abraço
2: pra todos meus companheiros aí que estão aí batendo volante, esse calorão bravo.
1: Abraço. Turma do aplicativo ligada com a gente. Abraço, Juca Romão, também tá curtindo com a gente aqui, o André. A Lilian também plugada na nossa programação. Boa tarde, moçada aí de Ouro Branco, Congonhas, Lafayette. Turma de Taverava também sintonizada, São Brás, Itabirito, Ouro Preto.
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0: Pereira, Ana Castela e o seu orçamento aqui pra fechar a conta desse bloco. Boa tarde pra você. Por aqui a gente toca de tudo, traz pra você uma tarde gostosa, maravilhosa, com muita música, informação e alto astral todos os dias aqui. O nosso Geleia Geral de segunda a sexta na Colô.
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0: Colonial 14:05.
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12: Olá, amiguinhos. Você sabe por que os gatos ronronam? Os gatos ronronam por vários motivos e nem sempre significa apenas que estão felizes. Quando estão felizes ou relaxados, eles ronronam mesmo, e esse é o motivo mais comum. Sentem bem, confortáveis e ronronam. Filhotes começam a ronronar poucos dias após nascer. Isso é uma comunicação com a mãe e ajuda ela a saber como está o sentimento do seu filhote. A mãe ronrona para

tranquilizar os seus filhotes. Alguns gatos também ronronam para pedir comida, atenção, mas também existem gatos que ronronam para aliviar o seu próprio estresse ou dor. Por isso, é importante identificar se o seu gato está ronronando normalmente, comendo bem, brincando, afiando as unhas como de costume, isso geralmente é um sinal de bem-estar. Porém, se ele ronronar escondido, ficar muito quieto, comendo pouco ou demonstrando algum desconforto,

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3: Por aqui já de volta, mandando alô pro Jean e o Geraldinho, tão ligados com a gente, hein? Ou tão fazendo aniversário, cadê os aplausos da plateia? Ah, turma, muitas felicidades, tá? Jean e Geraldinho, antenados aí na nossa programação. Vamos lá de música bonita? São as saideiras por aqui do Geleia Geral.

0: aos navegantes, a gente fecha mais um Geleia Geral aqui nessa semana. Início de agosto, hoje 4 de agosto de 2026. Que tarde top, hein? Top demais, sempre, sempre. Aqui com você na Colonial, melhor ouvinte do mundo. Cadê os aplausos? Aí, melhor ouvinte do mundo. Alô pra Julieta em Jeceaba, mandou um alô aqui pro Jean, tá fazendo aniversário, e pro Geraldo também. Moçada de Jeceaba, todo mundo curtindo com a gente aqui, é a melhor tarde. 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Tô indo nessa pro próximo bloco. Eu volto daqui a pouquinho com Pegada Sertaneja.
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2: Colonial, um minuto para cinco.
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7: Oi, boa tarde, por aqui tá na hora da gente curtir mais um Pegada Sertaneja, no oferecimento de LS Móveis Corporativos em Lafayette, Rota Real Proteção Veicular, protegendo seu carro, sua moto, Tecfer, o ponto forte da sua obra ali da Barreira em Lafayette também. Boa tarde pra você, reta final de tarde por aqui. Aquele encontro de sempre, né? Todos os dias, né? De domingo a domingo, segunda a segunda, terça a terça, tem Pegada Sertaneja com 2 horas das top nejas do rádio. Pra começar hoje, Ataíde Alexandre.

Alexandre, nós namora. Ah, então bora namorar. 5 e 4. Bora pra cima, bora pra cima. Mais um Pegada Sertaneja pra você. Vem curtir com a gente.

0: Então vem rasgado, senhor.
1: Tá doido, hein? Pegada sertaneja pra você aqui na Colonial. Vamos até às 7, curtindo as topnejas do rádio. Não saia daí.
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1: Colonial, 5:14.
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6: Por aqui de volta. A mais ouvida da região. Boa tarde pra você que tá plugadão com a gente. O Michael tá aí antenado, não tá?
7: Boa tarde, tô.
6: Opa!
7: Chegou a hora desejada do dia.
6: Chegou.
7: Pegada Sertaneja.
6: Ah, Trey, bom demais. Boa tarde também pro João Batista, conselheiro Lafayette, bairro São João. Tá, falou que tá ligadinho com a gente aqui no Pegada Sertaneja, mandando beijo. Cadê o barulho de beijo? Cadê o beijo? Ah, o beijo aqui, ó. Beijuques. O beijuques dele vai pra Cássia. Lá em Conselheiro Lafayette, bairro São João também. Vamos lá de música. Só os tops pra você. 5:18.
8: Oi, gente, aqui é o Marcos.
9: Aqui é o

0: por aqui é muito mais que música. João Bosco e Vinícius, Mari Fernandes, Parque de Diversão. 5h31, Parque de Diversão é a sua colonial também. A gente traz muita música diversificada, variada, tem de tudo um pouquinho. Por aqui, as top médias, você sabe, até às 7h. Um super mix de músicas sertanejas para você em mais um Pegada Sertaneja, que tem um oferecimento da Rota Real Proteção Veicular. 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Daqui a pouquinho tem mais Pegada.
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4: Colonial 5h33. 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
4: Mais de 49 mil urnas eletrônicas são enviadas para cidades de Minas. As urnas eletrônicas que serão utilizadas nas eleições 2026 em Minas Gerais começaram a ser distribuídas nesta segunda-feira, dia 3. Ao longo das próximas semanas, 49.395 equipamentos serão enviados pelo Tribunal Regional Eleitoral de Minas Gerais para 282 zonas eleitorais que atendem 851 municípios mineiros. A operação marca o início no estado da Semana Nacional do Sistema Eletrônico de Votação, iniciativa do Tribunal Superior Eleitoral para ampliar o conhecimento da população sobre o funcionamento, a segurança e a transparência das urnas. Para as Curtinhas da Colonial, repórter Vander Mendes.
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E tem mais pegada sertaneja aqui no seu Radex, tá certo? É. Tamo junto. Bom, abraço pra Rita aí, que tá ligadinha com a gente em Ouro Branco também, curtindo mais um Pegada Sertaneja. 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Eu falei da Rita, ela pediu. E curte aqui com a gente, ó. César e Paulinho.

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1: Vai, boiadeiro! Vai na castela, o que que é?
2: Parece que eu já quero sentar aqui num bar em Goiânia mesmo e já começar a beber o vinho.

0: Fechamos aqui com ela. Ela que tá em todas, né? E falou, a gente falou hoje no Geleia Geral. Ela falou que vai parar de beber ou já parou, né? Ana Castela. Com o Guilherme aqui fechando a sequência. Falou que vai parar de beber, coisa e tal. Tá atrapalhando o regime dela. Ela tá na base do arroz, feijão e frango. E mesmo assim tá dando uma barriguinha. Então, pra ela ter aquela barriga sequinha, sem precisar do Mr. Bisturi, ela falou que vai cortar o álcool, né? Ana Castela, sempre fazendo, sempre divertindo a galera aí na internet, né? Além de cantar demais, ela também diverte a turma aí na internet. Faltam 14 para 6, já tem mais pegada sertaneja.
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4: Colonial, 13 para 6.
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11: O que vem a ser um híbrido leve? O mild hybrid, o micro híbrido. É o carro híbrido com motor a combustão e elétrico, porém este jamais traciona as rodas. O motor elétrico só serve para ajudar o combustão e também faz o papel de motor de arranque e de alternador. Ele, além da bateria convencional de chumbo ácido, ele

0: Stellantis no Brasil nos Fiat Pulse e Fastback. Mas chegando agora, Fiat Toro com motorização híbrido leve com a bateria de 48 volts, mas de acordo com o padrão internacional.
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0: Marília Mendonça, a gente relembrando por aqui esse hit da Marília, bem pior que eu, no Pegada Sertaneja aqui da sua terça-feira. A gente segue temperando essa tarde, quase noite gostosa, né? Faltam 2 minutinhos aí para as 18 horas. Que bom estar aqui com você na Colonial.
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0: E vamos que vamos, turma. Tem mais música pra você, nosso Pegada Sertaneja de segunda a segunda, domingo a domingo, terça a terça. Hoje é terça. É terça. 4 de agosto de 2026. Um dia mais perto do tal do Kid Dia Útil, né? Ah, unidos do Kid Dia Útil, você tá doido? Gente, como é que esse júri foi grande, hein? Você tá doido, você tá doido. Bom, vamos falar de coisa boa, de música aqui? Ah, pois é, tem sucesso pra você. Tem Lucas e Igor. Essa novidade na programação. Flash.
2: O nome dela é Flash, hein?

0: Leandro, Romário, Ícaro e Gilmar, Corações Egoístas. O Zezé de Camargo também passou por aqui com o Irmão da Lua, Amigo das Estrelas. É o nosso Pegada Sertaneja, edição especialíssima dessa terça-feira pra você.
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7: Voltei na companhia aqui, ó, de um recadinho especial pra você. 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Bora de música, Henry Freitas, Me Fala Qual Necessidade.

0: fechando com Amado Batista e Gustavo Lima. Alucinação. Boa noite pra você. Bom demais estar aqui, ó, todos os dias com você no nosso Pegada Sertaneja, na Colonial, essa rádio tão querida e amada. 36 anos construindo histórias com você.
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0: Colonial, 6:27.
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8: O Dia dos Pais será celebrado este ano no próximo domingo, 8 de agosto. A data já movimenta a economia nacional, mas menos brasileiros devem presentear no Dia dos Pais este ano. Projeções da CNDL indicam que a data deve levar cerca de 63% dos consumidores brasileiros às compras, o que equivale a aproximadamente 104 milhões de pessoas. Cerca de 2 milhões e 300 mil compradores a menos

0: em relação ao Dia dos Pais de 2025. Falando em valores, a entidade estima que a data vai movimentar 29 bilhões e 700 milhões de reais no comércio e em serviços. A pesquisa aponta que o valor médio dos gastos será em torno de R$ 286 por pessoa. A maioria dos presenteados deve ganhar itens de vestuário e cosméticos. 8 em cada 10 compradores pretende pagar o presente à vista, principalmente no Pix e no cartão de débito. Outra constatação do levantamento é que 72% dos consumidores pretendem realizar suas compras em lojas físicas. Da Rádio 2, Milena Abreu.
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3: Já tô de volta rapidinho com mais música. Vamos lá, Juan e Leandro, Danilo e Davi, fofoca do ano.

0: 100%, mas não se deu conta que perdeu os 90%.
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0: Chonadinha fechando por aqui com Fred Fabrício. Te Amar é Meu Talento, Bruno e Barreto e a sua Texana 37 também marcou presença aqui na programação no oferecimento da LS Móveis Corporativos. 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Combinado? É isso aí. Ah, daqui a pouquinho tem mais. Mais música pra você.
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0: Colonial 6:43.
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7: Tô de volta, bloco de saideiras da programação. O tempo passa rápido, né? Você tá doido? Agora que eu tava curtindo. Olha, boa noite pra você, eu sou Tony Veloso. E é sempre um prazer curtir com você por aqui todos os dias, né? A gente dá aquela temperada na sua terça-feira, deixa a sua terça-feira bem mais gostosa, né? É sempre bom trocar figurinhas com você por aqui. 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Hora de saideiras, tô indo nessa, vem chegando, eles vêm chegando, Diego e Vitor Hugo, beijei a cura, tchau gente, até amanhã.
8: Oi gente, aqui é o Diego.
9: E aqui é o Vitor Hugo, juntinho com você,
8: valeu.
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2: Olá, boa noite.
1: Boa noite para você que nos acompanha em todo o país.
2: Terça-feira, 4 de agosto de 2026.
1: Vamos aos destaques do dia.
2: Saúde mental e BETS.
1: SUS vai oferecer 100 mil teleatendimentos por mês a pessoas com dificuldades relacionadas a jogos e apostas. Thaís Araújo.
3: O serviço funciona como porta de entrada para a rede de atenção psicossocial e disponibiliza orientação, acompanhamento profissional e apoio também aos familiares.
2: E a propaganda e publicidade de BETS deve trazer alertas ao consumidor.
1: Quem conversa com a gente sobre isso é a secretária de Prêmios e Apostas do Ministério da Fazenda, Daniele Correia.
4: Você tem aposta não é investimento. A outra é apostar pode causar dependência. E uma questão de que apostar faz você perder dinheiro. Então é justamente nessa perspectiva, seja da saúde mental, seja da saúde financeira.
2: Crimes no ambiente digital.
1: Operações identificam grupos envolvidos em crime de ódio e incentivo à violência. Márcia Fernandes.
5: O Laboratório de Operações Cibernéticas atuou na análise de evidências digitais e na articulação entre as forças de segurança envolvidas.
2: Hoje, na apresentação da Voz do Brasil, Luciana Vasconcelos e Luciano Seixas.
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2: Foram realizadas duas operações para desarticular grupos criminosos que utilizam plataformas digitais para disseminar violência e propagar discursos de ódio.
1: As operações foram executadas em conjunto com as polícias civis de diferentes unidades da federação.
2: E os resultados foram apresentados hoje. Os detalhes você vai ouvir agora na reportagem de Márcia Fernandes.
5: A operação Rede Interrompida da Polícia Civil do Distrito Federal, a por existência de uma organização extremista que utilizava comunidades do aplicativo Telegram para planejar atos violentos e disseminar conteúdos preconceituosos contra determinadas raças, religiões e também contra mulheres. O diretor de Operações Integradas e de Inteligência do Ministério da Justiça e Segurança Pública, Anchieta Neri, destacou algumas das medidas adotadas.
6: A partir dessa articulação, a gente teve medidas de busca cumpridas em 8 estados da federação. A gente cumpriu algumas medidas de internação provisória e um mandado de prisão. O que se investiga ou o que se apurou não diz respeito meramente a opiniões, mas sim à própria intolerância e planejamento de atos severos de violência. Por isso, havia a necessidade de uma atuação rápida para que a gente não tivesse a possibilidade de ocorrer qualquer sinistro.
5: Já a Operação Lívia investigou uma rede criminosa que utilizava de plataformas virtuais para atrair adolescentes e incentivá-los à prática de violência. A investigação foi conduzida pela Polícia Civil de Mato Grosso do Sul, após a morte de uma menina de 13 anos. A Secretária Nacional de Acesso à Justiça, Sheila de Carvalho, comentou que a operação conseguiu impedir outros crimes.
7: A operação permitiu evitar que mais uma menina fosse vítima, que já estava mapeada para isso acontecer nos próximos dias. Então, esse esforço integrado que a gente tem realizado é para manter as nossas mulheres vivas.
5: Nas duas operações, o Laboratório de Operações Cibernéticas atuou na análise de evidências digitais, na identificação de conexões entre investigados e na articulação entre as forças de segurança envolvidas. O ministro da Justiça e Segurança Pública, Wellington César Lima e Silva, destacou a importância do trabalho integrado.
8: Nós temos um fluxo de cooperação permanente com a Polícia Federal, com as polícias civis dos diversos estados, com os ministérios públicos dos diversos estados, com os diversos órgãos de inteligência. Esse tipo de colaboração possibilita uma atuação integrada e qualificada no combate a esses crimes.
5: As investigações permanecem em andamento para análise do material apreendido, a identificação de outros envolvidos e a responsabilização dos investigados, conforme o avanço dos

0: respectivos inquéritos policiais. Lembrando que os casos de violência contra mulheres podem ser denunciados pelo Ligue 180, que funciona 24 horas por dia gratuitamente. Reportagem Márcia Fernandes.
1: E estão abertas as inscrições para o curso Gestoras em Rede, voltado à formação de gestoras estaduais e municipais que atuam com políticas públicas para as mulheres.
2: A capacitação é gratuita e será realizada de forma online.
3: Estão abertas as inscrições para o curso Gestoras em Rede, formação em gestão de políticas públicas para as mulheres. A iniciativa é destinada a gestoras estaduais e municipais responsáveis pela elaboração, coordenação e implementação de ações voltadas à promoção dos direitos das mulheres. O curso é gratuito, tem carga horária de 96 horas e vai ser realizado com atividades online, ao vivo e também em formato assíncrono. A formação integra uma estratégia nacional de fortalecimento da gestão pública e de cooperação entre União, estados e municípios. O objetivo é oferecer instrumentos para planejamento, execução, monitoramento e avaliação das políticas públicas, além de criar uma rede permanente de troca de experiências entre as equipes que atuam nos organismos de políticas para as mulheres. Ao final do curso, as participantes devem elaborar diagnósticos e planos de ação voltados aos próprios municípios e estados. Para se inscrever, acesse gestorasemrede.com.br. Claudimário Carvalho, para a Voz do Brasil.
2: As propagandas e publicidades sobre apostas de cota fixa, as chamadas bets, passaram a ter novas regras voltadas à proteção aos consumidores.
1: Elas estabelecem, entre outras coisas, limites sobre o que pode ser dito nessas propagandas, responsabilização solidária de quem veicula as publicidades e proteção às crianças e aos adolescentes.
2: Além disso, as propagandas de bets terão também que exibir mensagens de alerta sobre os riscos envolvidos nas apostas.
1: Sobre tudo isso, nós conversamos com a secretária de Prêmios e Apostas do Ministério da Fazenda, Daniele Correia.
2: Eu e Mariana Jungmann também falamos com ela sobre saúde e bets. Acompanhe.
4: Secretária Daniele Correia, muito bem-vinda à Voz do Brasil. Vamos falar um pouco sobre essas duas portarias que regulam a publicidade sobre as apostas de cota fixa. A gente pode traduzir que é uma regulamentação sobre as propagandas de bets, assim, para ficar mais claro para o nosso público. E o que estabelecem essas portarias?
5: Bom, obrigada. Para a gente é sempre importante aqui na Secretaria de Prêmios e Apostas ter a oportunidade de tratar sobre o tema. E, de fato, quando a gente está falando dessas duas portarias, as portarias mais recentes aqui, a gente está falando desse universo de publicidade, propaganda e ações de marketing nesse mercado de aposta de cota fixa. Acho que é sempre importante dizer que esse mercado de aposta de cota fixa é um serviço público, né? E a lei, a 14.790, é a lei que traz ali a regulamentação e traz ali diretrizes legais na implementação não só desse tema de publicidade, mas diversos outros temas. E a nova portaria ministerial ali, a 73, ela traz ali, reforça alguns conceitos, acho que amplia ali a questão da proteção ao consumidor apostador, mas também traz ali a distribuição da responsabilidade solidária em todo esse veículo de comunicação, de divulgação, seja pessoas físicas e jurídicas, nesse mercado de apostas. E a gente tem uma outra portaria que altera a portaria que trata de jogo responsável, que trata dessas obrigações também legais que os agentes operadores precisam cumprir entre publicidade, ações de marketing e propaganda, que é justamente as frases de advertência, né? O 18+, e foi importante para a gente ali trazer e clarificar sobre o tema.
2: Essas frases de advertência, né, que vão ter que conter nas publicidades, elas devem dizer o quê? E que tipo, e por que que esse tipo de mensagem é importante, secretária?
5: Bom, as frases é: o Ministério da Fazenda adverte. E aí você tem: aposta não é investimento. Essa é uma das frases. A outra é: apostar pode causar dependência. Né? E uma questão de que apostar faz você perder dinheiro. Então é justamente nessa perspectiva, seja da saúde mental, seja da saúde financeira, do endividamento.
2: Ainda falando das mensagens, ela tem um tamanho mínimo, né? Ou seja, tem que estar num formato legível, facilmente visível, né, para o consumidor.
5: Exatamente. A gente traz ali, e aí de novo, né, a necessidade de que eles estejam ali num tamanho mínimo de 10%, e a gente reforça, inclusive, nessa nova portaria, que eles precisam estar de uma maneira horizontal, né? Porque muitas vezes, né, tornar essa frase de uma maneira muito mínima e verticalizada dificulta até a leitura por parte, né, da sociedade.
4: Escondendo a frase,
5: exatamente,
4: né?
5: Então a necessidade de se ter isso de maneira legível, né, num contraste visual ali também, né, você ter um fundo ali que a pessoa consiga ler. E eu acho que são todas essas informações que são importantes.
4: Agora, um outro ponto importante dessa nova regulamentação sobre a publicidade de jogos é que ela passa a responsabilizar também quem faz a propaganda, né? Quem veicula a propaganda. E aqui a gente está falando, inclusive, dos influenciadores digitais, secretária, dos veículos de comunicação, e aí enxergando os influenciadores digitais também como uma espécie de veículo de comunicação, é isso? O que está previsto nessa responsabilização?
5: Sim, a ideia é a portaria, ela traz isso tanto voltado para pessoas físicas quanto para pessoas jurídicas, né, que veiculem, que distribuem, que impulsionem, né, que propaguem, não só a questão das bets ilegais, aí eu acho que é importante também, né, você ter essa responsabilização, porque quando você está falando de um ambiente ilegal, você não tem essas ferramentas à disposição daquele consumidor, daquele apostador, então, né, você fica muito mais frágil no desenvolvimento de riscos e de transtorno de jogo e do endividamento, então elas não precisam cumprir as regras e também no processo, né, de junto com as operadoras legalizadas, mas no processo de cumprir o que está dizendo ali a lei, né, no sentido e das portarias, reforçado agora pela portaria interministerial, no sentido de que o jogo, ele tem restrições na sua publicidade, né, você não pode dizer que o jogo ele substitui a renda, você vai ficar socialmente aceito, né, você é mais bonito porque você joga, então a própria proteção que a gente comentou aqui, né, da criança e do adolescente, então você não pode veicular para a publicidade para a criança, né, a criança não pode ser alvo da publicidade, ela não pode estar na publicidade, então eu acho que a distribuição da responsabilidade aí, eu acho que é importante, né, nesse mercado.
2: Secretária, esse tipo de regulação sobre a publicidade deve ter efeito para reduzir a quantidade de apostas, né, especialmente nos casos de compulsão, não é isso?
5: A ideia é justamente isso, né? Se você está num ambiente ou num mercado onde você está falando de entretenimento, né? E quando isso passa, isso não é mais um entretenimento, isso não, você está colocando aquela pessoa em risco, né? Então, de novo, essa é uma série de mecanismos que eu acho que é importante, né, colocar à disposição. E aí eu queria ter a oportunidade aqui para dizer que a gente lançou no final, obviamente, o Ministério da Fazenda, junto com a SPA, isso já estava na agenda regulatória, a gente lançou sua plataforma centralizada de autoexclusão. Então, hoje, se um cidadão ele não quiser apostar, ou ele não quiser estar nessa atividade, ou, enfim, estar nesse mercado, ele pode utilizar essa plataforma, onde você fica autoexcluído de todas as plataformas autorizadas pela SPA em âmbito nacional. E aí você pode dizer se é por um prazo determinado ou por um prazo indeterminado. Então, você pode se autoexcluir por um mês, por 3 meses, por 6 meses, por 9 meses, por 12 meses ou indeterminado. E lá você pode dizer o motivo também. E a gente percebe que um dos principais motivos é justamente a perda de saúde, de controle mental, né? Então acho que, de novo, essa é uma outra ferramenta também à disposição de qualquer pessoa da sociedade, obviamente, né, que queira utilizar. E a gente traz ali uma série também de outras questões, como ferramenta de autoteste da saúde, autoteste financeiro. Enfim, são todos os mecanismos e ferramentas nessa questão do jogo responsável.
4: É importante aqui a gente lembrar também que quem tiver identificando que tem problemas de saúde mental relacionados à questão do jogo, deve procurar ajuda,
5: sim,
4: né, secretária?
5: Exatamente.
4: E aí dentro do SUS a gente tem possibilidades, sim, de acompanhamento e de tratamento, né?
5: Exatamente. A gente tem um acordo de cooperação técnica com o Ministério da Saúde, que é um grande parceiro. A gente ano passado começamos com um grupo de trabalho interministerial, junto com o Ministério da Saúde, Ministério do Esporte, a Secretaria de Comunicação Social, justamente nesse trabalho de se pensar, né, quais são as ferramentas. Porque quando você tem identificação de que você tem um risco, né, ou desenvolvimento de um potencial risco ali, você também precisa procurar caminhos. Então, o SUS, ele desenvolveu ali, ele fez um trabalho junto com toda a rede de colaboradores, não só da Unidade Básica de Saúde, mas também do próprio CAPS, né, na formação, né, no desenvolvimento da capacitação dessas pessoas, no recebimento dessas pessoas, na identificação dessas pessoas. Também fez ali um teleatendimento, então eles

0: construir ou desenvolver um teleatendimento voltado para essa parte de transtorno do jogo, de identificação, e o desenvolvimento ali de capacitação junto às unidades do CAPS, né, mais próximo da localidade da pessoa. Então, a gente também, na página da plataforma centralizada de autoexclusão, a gente fornece todos esses telefones, esses endereços, a página do DataSUS, se a pessoa também quiser fazer o seu autoteste da saúde, né, porque você se identifica, mas você precisa também achar um caminho ali.
1: Muito bem, nós conversamos com Daniele Correia, secretária de Prêmios e Apostas do Ministério da Fazenda. Secretária, muito obrigada pela sua entrevista à Voz do Brasil.
0: Obrigada a vocês.
2: Como nós ouvimos, o Sistema Único de Saúde oferece ajuda para quem enfrenta problemas relacionados a jogos e apostas.
3: O serviço de teleatendimento em saúde mental teve início em março e, a partir de hoje, oferece 100 mil acompanhamentos por mês.
2: O atendimento é remoto, sigiloso e pode ser o primeiro passo para o acesso à rede pública de cuidados.
4: Segundo o Ministério da Saúde, mais de 25 milhões de pessoas fizeram apostas em 2025. Desse total, cerca de 4,4% apresentam dependência de jogos, condição que pode causar prejuízos à saúde mental, às finanças e às relações pessoais. Alguns sinais podem indicar a necessidade de buscar ajuda, como aumento do tempo ou do dinheiro gastos com apostas, preocupação constante com jogos e mudanças no sono, no humor, na rotina ou nos relacionamentos. O Sistema Único de Saúde oferece atendimento sigiloso para pessoas que enfrentam esse problema. O serviço funciona como porta de entrada para a rede de atenção psicossocial e disponibiliza orientação, acompanhamento profissional e apoio também aos familiares, como explica o ministro da Saúde, Alexandre Padilha.
5: Então, além de abrir a porta do cuidado individual, de quem sofre com o vício e dos seus familiares, a gente está abrindo uma outra porta, que é ter um diagnóstico cada vez melhor do problema, para ter ações cada vez mais preventivas, regulatórias.
4: Para acessar o atendimento remoto, basta entrar no aplicativo ou na versão web do Meu SUS Digital, fazer login com a conta gov.br, acessar a área de mini-apps e selecionar a opção Problemas com Jogos de Apostas. Em seguida, o usuário responde a um autoteste que auxilia na identificação do tipo de cuidado mais adequado. Quando o resultado indica risco moderado ou elevado, o encaminhamento para o teleatendimento é feito pela própria plataforma. Nos demais casos, são apresentadas orientações sobre os serviços disponíveis na rede de atenção psicossocial. De acordo com o Ministério da Saúde, o serviço remoto teve início em março e passa a oferecer 100 mil atendimentos mensais, explica o diretor do Departamento de Saúde Mental, Marcelo Quimate Dias.
6: Então, nessa primeira ação, nós tínhamos uma média de mais ou menos uns 600 atendimentos por mês. Tivemos uma procura muito grande e, a partir de agora, a gente vai passar a oferecer até 100 mil atendimentos por mês.
4: Quem preferir, também pode procurar atendimento presencial em uma unidade básica de saúde. No local, a pessoa e seus familiares recebem acolhimento, orientação e avaliação inicial. Quando necessário, a equipe pode encaminhar o paciente para o Centro de Atenção Psicossocial, o CAPS, onde é oferecido atendimento multiprofissional. Reportagem Thaís de Araújo.
3: E relembrando, pela plataforma de autoexclusão é possível solicitar o bloqueio do acesso às plataformas de apostas.
2: Para isso, basta acessar a página da ferramenta e entrar com a conta gov.br.
3: Doadores de sangue que colocaram piercing, fizeram tatuagens ou cirurgias não precisam mais esperar 12 meses para voltar a doar.
2: Pois é, as regras para doação foram atualizadas e devem estar implantadas nos hemocentros do país até setembro.
3: O objetivo é aumentar os estoques de sangue, garantindo a qualidade e a segurança do material.
7: Doar sangue salva vidas. Para se ter uma ideia, uma única doação pode ajudar até 4 pessoas. A funcionária pública, Axa Cruz, que mora em Brasília, já doa sangue há 16 anos.
8: Um ato tão simples, rápido e que pode salvar vidas. Então eu me sinto muito honrada. 3 vezes por ano, inclusive uma delas é no dia do meu aniversário. Para mim já virou uma tradição.
7: E quem recebe esse sangue pode ficar tranquilo. Todo o material coletado passa por um rigoroso controle de qualidade e por testes que garantem a segurança das transfusões. Para reforçar ainda mais esse controle e ampliar a segurança de doadores e pacientes, o Ministério

0: O Ministério da Saúde atualizou os regulamentos técnicos que orientam os serviços de hemoterapia em todo o país, como explica a gerente de captação de doadores do Hemocentro de Brasília, Kelly Barbie.
1: Cada vez mais no sentido de aprimorar, de melhorar os exames para testar uma qualidade cada vez maior desse sangue coletado. Então, você não vai precisar esperar mais 12 meses para muitos impedimentos. A maioria agora é de 4 meses. Como eu falei do piercing, da tatuagem, de medicamentos, de cirurgia, enfim, a novidade é muito boa e muito bem-vinda.
0: O Felipe, que doa sangue há 30 anos, sabe da importância desse ato de amor.
2: Me traz um sentimento muito bom, né? Um sentimento de solidariedade com o próximo. E, além disso, a gente nunca sabe quando vai precisar, um familiar também, né? Então, é muito importante. Eu saio com o coração aquecido.
0: E para você que nunca doou sangue, é muito simples. Basta procurar um hemocentro mais próximo, ter entre 16 e 69 anos, pesar no mínimo 50 quilos e estar em boas condições de saúde. Não apresentar sintomas de gripe, resfriado ou febre. Não precisa estar em jejum, mas nas 4 horas que antecedem a doação, deve evitar a ingestão de comidas gordurosas. Reportagem Cleide Lopes.
3: Se você é responsável por crianças ou adolescentes com menos de 15 anos, fique atento.
4: A campanha nacional de multivacinação já começou em todos os postos de saúde do país.
3: Essa é a chance de proteger o público infanto-juvenil contra doenças como poliomielite, influenza e hepatites.
4: O dia D da campanha vai ser em 22 de agosto e a mobilização vai até 1º de setembro.
5: A campanha nacional de multivacinação teve início nesta segunda-feira e vai até 1º de setembro. Crianças e adolescentes menores de 15 anos são o foco principal para atualizar a caderneta de vacinação. Pela campanha, são ofertados os imunizantes previstos no calendário nacional de vacinação do Ministério da Saúde, como poliomielite, tríplice viral, hepatites A e B, febre amarela, HPV, influenza, Covid-19 e dengue. Para receber a vacina, basta comparecer à unidade básica de saúde mais próxima da sua residência e levar documento de identificação, cartão do SUS, se tiver, e a caderneta de vacinação. Já o dia D da mobilização será em 22 de agosto. Para informações sobre horários de atendimento e disponibilidade das vacinas, basta consultar a unidade de saúde do seu município. Priscila Machado, para a Voz do Brasil.
3: Contribuintes que têm pendências com a Receita Federal, começou a valer hoje mudanças no atendimento presencial relativas ao imposto de renda.
4: A portaria proíbe o fornecimento de cópia de declaração do imposto e recibo de entrega nas unidades de atendimento.
3: Saiba o que muda no atendimento com Daniele Popov.
6: Portaria publicada nesta segunda-feira traz mudanças como a proibição do fornecimento de cópia da declaração do imposto sobre a renda da pessoa física. A entrega do recibo relativo à declaração também foi proibida nas unidades de atendimento da Receita. As mudanças foram adotadas para reduzir os riscos de acesso indevido a informações protegidas por sigilo fiscal, já que documentos como a declaração do imposto de renda contêm dados pessoais sigilosos e que podem ser usados indevidamente. A partir de agora, a cópia da declaração e o recibo de entrega passam a ser disponibilizados exclusivamente por canais que utilizam mecanismos de autenticação e controle de acesso. Outras alterações que a portaria traz são ajustes relacionados ao atendimento presencial, ao atendimento orientado e à recepção de documentos em processos de atendimento digital. Daniele Popov para a Voz do Brasil.
4: Curso Nacional de Escrita Criativa tem inscrição aberta até quarta-feira, dia 5 de agosto.
3: Com ele, o participante vai aprender a produzir textos que buscam envolver, emocionar ou prender a atenção do leitor ou ouvinte por meio da criatividade na linguagem, na estrutura e na narrativa.
4: A chamada pública vai selecionar 1.000 participantes.
3: Os selecionados vão receber de forma gratuita formação em escrita criativa em todas as regiões do país.
4: Mais informações no site da Universidade Federal do Rio Grande do Sul, em ufrgs.br/territórios da escrita.
3: E essas Essas foram as notícias do Governo Federal.
4: Uma realização da Secretaria de Comunicação Social da Presidência da República.
3: Com produção da empresa Brasil de Comunicação.
4: Fique agora com as notícias do Poder Judiciário e do Congresso Nacional. Boa noite.
3: Boa noite para você e até amanhã.

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1: Você vai ouvir agora notícias do Poder Judiciário.
2: CNJ aprova perda do cargo de juiz e extingue a aposentadoria compulsória como punição máxima.
3: Para o STJ, olheiro que atua durante venda de drogas responde por tráfico, não por colaboração.
2: Eletricista terá plano de saúde mantido, mesmo após ter sido demitido.
3: Boa noite, eu sou Marcela Luiza.
2: E eu sou Marta Ferreira.
3: O Conselho Nacional de Justiça aprovou nesta terça-feira a perda do cargo de juiz e acabou com a aposentadoria compulsória como punição máxima a magistrados que cometerem infrações graves.
2: Pelas novas regras, nos casos mais graves, o juiz poderá ser colocado em disponibilidade com proposta de perda do cargo.
3: Nessa hipótese, o magistrado será imediatamente afastado das funções e passará a receber remuneração proporcional ao tempo de contribuição até a decisão definitiva do Supremo Tribunal Federal.
2: Com isso, o CNJ adequa as normas ao entendimento firmado em maio pela primeira turma do STF, segundo o qual a aposentadoria compulsória deixou de ter fundamento constitucional como sanção disciplinar após a reforma da Previdência.
3: Em 10 meses, gestão do ministro Edson Fachin responde por 10% das aposentadorias compulsórias do Conselho Nacional de Justiça.
2: Hoje, o plenário do CNJ extinguiu a aposentadoria compulsória como punição máxima a juízes que cometerem infrações graves. Pablo Lemos.
4: No início da sessão desta terça-feira, o presidente do STF e do Conselho Nacional de Justiça, ministro Edson Fachin, destacou alguns dados sobre os processos disciplinares julgados pelo Conselho.
5: Do final de setembro a julho deste ano, esse plenário concluiu o julgamento de 24 processos administrativos disciplinares, aplicando 11 penas de aposentadorias compulsórias, 8 disponibilidades, 4 censuras e 1 advertência. Ainda em sede de revisão disciplinar, foram aplicadas outras 2 penas de aposentadoria compulsória e mais 2 de disponibilidade. Assim, 14 juízes que cometeram faltas gravíssimas foram afastados dos quadros da magistratura. Trata-se de 10% do total de aposentadorias compulsórias até hoje aplicadas pelo CNJ, sendo essa a penalidade administrativa mais grave até então vigente.
4: Fachin destacou que a atuação disciplinar é uma das competências constitucionais mais relevantes do CNJ para a preservação da confiança da sociedade no judiciário.
3: Quem atua como olheiro ou vigilante de forma integrada e indispensável à comercialização de drogas responde pelo crime de tráfico e não por colaboração como informante.
2: Essa conclusão é do STJ, Fátima Uchoa.
6: Moradores de Goiânia enviaram um vídeo a policiais militares com 2 homens comercializando drogas. Um vendia entorpecentes enquanto o outro permanecia ao lado observando a movimentação. Os policiais os abordaram e concluíram que o segundo homem era um vigilante durante a negociação. A Justiça de Goiás considerou que ambos atuavam na comercialização das drogas, cada um com papel específico no crime. A 5ª turma do STJ negou o provimento ao recurso da Defensoria Pública que buscava desclassificar a condenação por tráfico de drogas para o delito de informante. Segundo o relator ministro Ribeiro Dantas, quem permanece ao lado do vendedor e ajuda a garantir a segurança da negociação participa diretamente da prática do crime.
3: Eletricista terá plano de saúde mantido mesmo após ter sido demitido.
2: Para o TST, por se tratar de contrato de trabalho, a Justiça Trabalhista tem competência para julgar o caso. Larissa Batista.
7: O eletricista foi demitido após 37 anos de trabalho e foi informado que poderia continuar com o plano de saúde da empresa. Porém, a única opção oferecida pela companhia de energia representava um aumento de mais de 5 mil na mensalidade. No TST, ficou decidido que a empresa deve garantir, tanto para o eletricista quanto para os dependentes,

0: dependentes dele o mesmo plano de saúde dos trabalhadores ativos. Ainda cabe recurso da decisão.
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1: Uma boa noite.
2: Boa noite.
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4: Está no ar o Jornal do Senado.
5: Eu sou Paula Groba.
6: E eu sou Humberto Pinheiro.
5: E estes são os destaques de hoje do Jornal do Senado, que começa agora.
6: Botão do pânico para corridas por aplicativo avança no Senado.
5: Incentivo à violência contra a mulher pode virar crime específico.
6: Leis ambientais aprovadas pelo Congresso serão analisadas pelo STF.
5: Boa noite.
6: Boa noite.
5: Mais segurança para motoristas e passageiros de aplicativos de transporte. Um projeto em análise no Senado prevê a criação de um botão do pânico para ser acionado em situações de violência durante as corridas.
6: A proposta já foi aprovada pela Comissão de Ciência e Tecnologia e agora será discutida pela Comissão de Transparência e Defesa do Consumidor. A reportagem é de Herman Kulitz.
7: O botão do pânico tem por objetivo aumentar a segurança, tanto dos passageiros quanto dos motoristas de transporte por aplicativo, como Uber e 99, e deve ser acionado em casos de violência. O texto original do senador Carlos Viana, do PSD de Minas Gerais, determinava um cadastro prévio com foto do titular da conta e do cliente que irá embarcar, e reconhecimento facial antes de cada viagem. Mas, na Comissão de Ciência e Tecnologia, o relator, senador Carlos Portinho, do PL do Rio de Janeiro, conseguiu aprovar duas alterações. Eliminou a exigência de reconhecimento facial e exigiu identificação visível nos veículos usados para o transporte pago privado de passageiros. Portinho falou sobre a importância da regulamentação.
8: O motorista também vai estar seguro, porque ele sabendo quem é o usuário, se amanhã ele sofrer algum crime, ele fica muito vulnerável e ele poder identificar, não só com os dados na plataforma, mas reconhecimento da foto, né, ou de um documento com foto.
7: O projeto aguarda a análise da Comissão de Transparência e Defesa do Consumidor. Se aprovado, segue para a Câmara dos Deputados.
5: E já está na Comissão Mista de Orçamento, a medida provisória que abre crédito extraordinário para garantir o pagamento do apoio financeiro do governo a produtores e importadores de combustíveis.
6: O objetivo é evitar que a elevação de preços por causa da guerra no Oriente Médio gere aumento da inflação nos custos de transporte, com efeito em cascata nos demais setores da economia. Repórter Alexandre Campos.
9: São 3.473 milhões de reais que serão usados para compensar o aumento do valor de compra desses insumos no mercado internacional em decorrência dos conflitos no Oriente Médio. O senador Jax Wagner, do PT da Bahia, lembrou que se nada for feito, a elevação do preço dos combustíveis poderá prejudicar toda a economia.
10: Aí o presidente tem que reagir para evitar que, inclusive, se comprometa a economia nacional, provocando uma inflação acima daquilo que a gente já tem da meta que está colocada.
9: Líder da oposição no Congresso Nacional, o senador Isalci Lucas, do PL do Distrito Federal, cobrou fiscalização.
11: Tem que ver agora o controle disso, né? Tem que controlar para ver se realmente, na bomba, se o consumidor vai sentir isso, né? E corre o risco de você dar isenção, fazer tudo isso e o preço continuar do mesmo jeito.
9: Como a medida provisória tem força de lei, a Agência Nacional do Petróleo já pode repassar aos produtores e importadores de combustíveis e óleo diesel os valores do apoio financeiro nessas operações, desde que comprovadas as importações.
5: Já está em vigor a lei que destina parte do dinheiro das BETs para o Fundo da Polícia Federal.
6: O FUNAPOL foi criado em 1997 para financiar e estruturar as operações do órgão. Repórter Pedro Pincer.
12: A lei determina que o Fundo para Aparelhamento e Operacionalização das Atividades FIM da Polícia Federal, o FUNAPOL, deverá receber até 3% dos recursos obtidos pelo governo com apostas de cota fixa, conhecidas como BETs. Esses recursos, antes montantes direcionados à Seguridade Social vão cobrir gastos com a saúde dos servidores da PF, além de retribuição por atividade extraordinária. O repasse dos recursos

0: das apostas está previsto para ocorrer de forma gradual, 1% em 2026, 2% em 2027 e 3% a partir de 2028. O senador Randolph Rodrigues, do PT do Amapá, ressaltou a importância desse dinheiro para a Polícia Federal.
1: O morador dos morros cariocas, o morador das favelas desse país, são igualmente vítimas do crime organizado quanto o cidadão que mora nos locais nobres. Para combater, precisa de polícia estrutural e precisa de fortalecimento, sobretudo, das instituições federais que têm a função principal, com inteligência, de investigar o crime e de desarticular o crime. Sem recurso e sem estruturação, não se faz o combate adequado ao crime.
0: Além dessa receita, o FUNAPOL conta com transferências voluntárias de entes federativos ou de organismos internacionais vinculadas a programas de enfrentamento ao crime organizado, doações de pessoas físicas ou jurídicas, nacionais ou estrangeiras, e outras receitas legalmente previstas.
2: Quem incentivar, instigar ou ameaçar outra pessoa para que pratique violência doméstica e familiar contra a mulher poderá ser condenado até 2 anos de reclusão, além do pagamento de multa. É o que prevê um projeto de lei em análise na Comissão de Segurança Pública.
3: A proposta também estabelece aumento de pena quando o crime for cometido durante a vigência de medida protetiva de urgência, utilizar anonimato e envolver compartilhamento ou ameaça de divulgação de dados pessoais, imagens ou informações sensíveis da vítima. O autor do projeto, senador Efraim Filho, do PL da Paraíba, ressalta que a medida é necessária porque a instigação de terceiros, inclusive por meios digitais, contribui para aumentar o ciclo de violência contra a mulher.
4: As medidas protetivas que hoje a lei permita que sejam tomadas contra o agressor possam ser também tomadas contra terceiros que porventura venham a também infligir a ameaça no sentido de desestabilizar a vítima, intimidá-la a ponto de retirar a denúncia ou algo desse tipo.
2: E uma série de ações que questionam decisões do Congresso Nacional com impacto no meio ambiente serão julgadas neste mês no Supremo Tribunal Federal.
3: Os pedidos à Justiça tratam da Lei Geral do Licenciamento Ambiental e do Marco Temporal das Terras Indígenas. Quem explica é o repórter César Mendes.
5: Aprovada em maio do ano passado no Congresso, a Lei Geral do Licenciamento foi criticada pela senadora Elisiane Gama, do Maranhão, por flexibilizar as licenças.
6: Quanto mais flexível, mais possibilidade de desastres.
5: O presidente da República vetou a mudança, mas a derrubada do veto no Congresso em novembro foi elogiada pelo senador Marcos Rogério, do PL de Rondônia.
7: Não somos poderes subalternos, somos poderes iguais.
5: Agora, a Lei Geral do Licenciamento vai passar pelo crivo do STF no julgamento de ações movidas pela Rede, o PSOL e o Partido Verde, questionando a flexibilização das licenças para Sueli Araújo, do Observatório do Clima, inconstitucional.
8: São dispositivos que afrontam a nossa Constituição e é dever do Supremo afastar essas inconstitucionalidades.
5: O STF julga ainda neste mês ações contrárias ao marco temporal das terras indígenas e à suspensão da moratória da soja.
2: Nas eleições de outubro, o eleitor vai precisar escolher 2 candidatos ao Senado, mas não vale repetir o mesmo nome.
3: Se isso acontecer, o segundo voto será anulado. Saiba mais na reportagem de Marcela Cunha.
9: 2 votos, 2 nomes e 2 vagas. Essa é a conta que o eleitor precisa guardar nas eleições de 2026 para o Senado Federal. Na urna eletrônica, o cargo de senador vai aparecer 2 vezes. Primeiro, o eleitor digita o número de um candidato, confere a foto e confirma. Em seguida, uma nova tela será aberta para a escolha do segundo candidato. Mas não adianta repetir o número para reforçar o voto no candidato preferido. Os votos precisam ser dados a pessoas diferentes. Se o eleitor escolher o mesmo candidato nas 2 vezes, apenas o primeiro voto será válido e o segundo será anulado. A votação em 2 nomes ocorre porque, neste ano, cada estado e o Distrito Federal vão preencher 2 vagas no Senado. O eleitor só poderá escolher candidatos que disputem a eleição na unidade da federação onde ele vota. Mas, segundo o consultor legislativo do Senado, Gilberto Guerzoni, muitos eleitores podem chegar ao dia da votação sem saber que tem direito a 2 escolhas.
10: O eleitor, na hora que ele responde à pesquisa, muitas vezes ele até desconhece que tem 2 votos, ele desconhece conhece a lista de candidatos e ele não escolheu, né, o seu senador, especialmente o seu segundo senador.
9: A dificuldade aumenta porque o voto para senador divide a atenção do eleitor com as escolhas para presidente, governador e deputados. Para não esquecer nenhuma das escolhas, a recomendação da Justiça Eleitoral é levar uma colinha de papel com o número dos candidatos.
3: Edição de Paula Groba e trabalhos técnicos de João Lira, o Jornal do Senado fica por aqui. Acompanhe agora as notícias da Câmara dos Deputados. Boa noite.
2: Boa noite e até amanhã.
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12: Plenário pode votar medidas provisórias e projetos ligados ao agronegócio.
13: Câmara aprova a regulamentação da atividade profissional do salva-vidas.
12: Vítima de violência poderá usar recursos de conta conjunta com o marido.
13: Boa noite. A Comissão de Constituição e Justiça da Câmara aprovou proposta que autoriza a mulher em situação de violência doméstica a utilizar recursos depositados em conta conjunta com o marido para se reacomodar em local seguro.
12: A repórter Maria Neves traz mais detalhes sobre o projeto que foi encaminhado para análise dos senadores.
14: Pela proposta da deputada Laura Carneiro, do PSD do Rio de Janeiro, a medida protetiva deverá ser autorizada pelo juiz e a utilização do dinheiro pode ocorrer em qualquer regime de bens adotado pelo casal. Laura Carneiro lembra que a Lei Maria da Penha assegura que mulheres em situação de violência sejam afastadas do lar e acolhidas em abrigo ou local seguro quando houver risco de vida. Entretanto, segundo afirma, levantamento do Instituto Brasileiro de Geografia e Estatística de 2018 mostrou que somente 2,4% dos municípios mantinham casas-abrigo. Os estados gerenciavam outras 43 unidades. Diante disso, a parlamentar ressalta que muitas vezes a vítima de violência é obrigada a permanecer na mesma casa que o agressor e continuar submetida a maus tratos, situação que a proposta busca evitar.
15: Ação de separação demora muito, divórcio demora muito. Durante esse período, ela vai viver como? E como ela não tem como viver, ela acaba não se afastando do lar e continua sofrendo as agressões. Vai chegar um ponto que ela vai acabar o feminicídio. Então o objetivo é que quando ela peça a medida protetiva, quando ela começa a sofrer a violência doméstica, ela tenha uma oportunidade de ter essa violação patrimonial e essa violação econômica minimamente resolvida.
14: Laura Carneiro ressalta ainda que contas conjuntas podem ser livremente movimentadas pelos seus titulares, o que poderia tornar a medida proposta desnecessária. No entanto, recorda que não são raros os relatos de violência patrimonial nos quais o agressor impede ou dificulta o acesso da mulher à gestão do patrimônio ou desvia recursos financeiros do casal. Permitir que a mulher disponha dos bens conjuntos, portanto, seria uma forma de contornar esse problema e permitir que a mulher reconstrua a própria vida longe do agressor. Da Rádio Câmara de Brasília, Maria Neves.
11: Segurança Pública.
13: Da Vitória, do PP do Espírito Santo, apresentou projeto que determina a suspensão imediata da posse e do porte de arma de investigados por violência doméstica. O texto prevê a apreensão da arma em até 24 horas, sem necessidade de decisão judicial específica.
12: Da Vitória explica que o objetivo é diminuir o risco de agressões fatais enquanto houver investigação, processo ou medida protetiva. A matéria está sendo analisada em conjunto com outros projetos semelhantes e, caso seja aprovada nas comissões, pode seguir direto para o Senado.
13: Avança na Câmara projeto de Félix Mendonça Júnior, do PDT da Bahia, que bane das redes sociais condenados por crimes contra mulheres quando as plataformas forem usadas na prática do delito. Pelo texto, as empresas de tecnologia têm 48 horas para excluir as contas.
12: Félix Mendonça Júnior lamenta o fenômeno de monetização e espetacularização da violência de gênero nas redes sociais e que o Brasil figure entre os 5 países com maior número de feminicídios. Por estas razões e para proteger a dignidade humana, ele pede a

0: aprovação da matéria.
1: Justiça.
2: Rodrigo Hollenberg, do PSB do Distrito Federal, questiona o sigilo imposto sobre o registro das visitas ao empresário Daniel Vorcaro na prisão. Ele afirma que a população tem o direito de conhecer eventuais vínculos e relações que possam ser relevantes para o caso do Banco Master.
3: Me causou uma grande surpresa a notícia de que a Polícia Federal teria pedido o sigilo sobre as visitas a Daniel Vorcaro na prisão. É muito estranho, porque a população quer saber exatamente quem são as pessoas, as autoridades, eventualmente as autoridades, que realizaram negócios com Daniel Vorcaro. Portanto, no meu entendimento, não se justifica absolutamente qualquer tipo de sigilo em relação às visitas realizadas a Daniel Vorcaro na prisão.
0: Rodrigo Hollenberg defende ainda a continuidade das investigações sobre o Banco Master e cobra a instalação de uma CPI para apurar as responsabilidades e recuperar recursos. Ele reitera que a apuração é fundamental para garantir transparência e esclarecer os fatos.
1: Saúde.
2: Beto Preto, do PSD do Paraná, é autor do projeto que torna obrigatória a realização de pelo menos uma ultrassonografia morfológica durante o pré-natal oferecido pelo SUS. O deputado explica que a medida busca ampliar a qualidade da assistência prestada às gestantes.
0: Ele lembra que a experiência já foi adotada no Paraná e defende a ampliação da iniciativa para todo o Brasil. Beto Preto afirma que o exame realizado entre a 20ª e a 24ª semana de gestação é importante para avaliar o desenvolvimento fetal e identificar situações que demandem acompanhamento especializado.
4: Por que entre a 20ª e a 24ª semana, que é o momento que ainda é possível você evoluir para um tratamento cirúrgico intrauterino? Então, esse é um momento importante. O Brasil vai dar um passo gigante no sentido de garantir mais ainda pré-natal correto para as mulheres brasileiras e dizer que no Paraná nós já instituímos essa ultrassonografia morfológica já, e isso vem dando muito certo. Queremos expandir para todo o Brasil através desta lei.
1: Homenagem.
2: Raimundo Santos, do PSD do Pará, destaca a criação do Dia Nacional da Música Gospel, celebrado em 9 de junho. O deputado afirma que a lei reconhece a presença do gênero musical em espaços religiosos, plataformas digitais, praças e emissoras de televisão.
5: Qual a importância desse reconhecimento, dessa homenagem à música gospel? A música gospel, na verdade, é o gênero musical que durante, por exemplo, a pandemia do novo coronavírus, foi o gênero mais ouvido e que serviu de alento para tantas pessoas consumidas pelo estresse, pela ansiedade, porque as mensagens da música gospel, elas são mensagens de paz, de amor, de esperança, mensagem também de fé.
0: Raimundo Santos explica que a escolha de 9 de junho faz referência ao nascimento de Frida Wingren, enfermeira, musicista e compositora de hinos cristãos. Ele reforça a relevância da data nacional para a valorização da música gospel e para a cultura brasileira.
2: Josenildo, do PDT do Amapá, apresentou o projeto que institui 29 de junho como Dia Nacional do Pescador Artesanal. O deputado propõe incluir esses trabalhadores na data, que atualmente homenageia apenas os praticantes da pesca amadora.
0: Josenildo observa que a medida reconhece a contribuição da pesca artesanal para a economia das comunidades costeiras e ribeirinhas. O parlamentar ressalta que a atividade preserva conhecimentos tradicionais ligados à cultura popular e ao uso sustentável dos recursos naturais.
1: Trabalho.
2: Os deputados aprovaram um projeto que regulamenta a profissão do salva-vidas. Saiba mais sobre o assunto na reportagem de Paula Bittar.
6: A Comissão de Constituição e Justiça da Câmara aprovou uma proposta que regulamenta o exercício da profissão de salva-vidas no Brasil. Pela proposta, para exercer a atividade, o profissional deve ter mais de 18 anos, estar em bom estado de saúde, possuir ensino médio completo e passar em uma avaliação prática de corrida e natação. Também é necessário completar um curso profissionalizante de 160 horas em uma instituição reconhecida e manter a formação atualizada a cada 2 anos. anos. Os salva-vidas terão como atribuições a realização de técnicas

de prevenção, resgate e primeiros socorros em situações de emergência e ações educacionais sobre os riscos de acidentes aquáticos. A proposta obriga os estabelecimentos que oferecem acesso a

0: por reconhecimento.
1: Houve projetos já arquivados sobre o tema, mas a categoria nunca desistiu, porque sabe o que representa esta profissão no nosso país. No Brasil, morrem em média 16 pessoas afogadas por dia e pelo menos 4 delas são as nossas crianças. Reconhecemos que restringir o exercício dessa profissão é constitucional, porque está diretamente ligada à proteção da saúde, da segurança de quem depende desses profissionais no mar, nos nossos rios, nos lagos e piscinas.
0: O projeto aprovado também estabelece que o piso salarial da categoria seja definido em lei específica. A proposta que regulamenta o exercício da profissão de salva-vidas já pode seguir ao Senado, a menos que haja recurso para votação pelo plenário da Câmara. Da Rádio Câmara de Brasília, Paula Bitar.
2: Agricultura.
3: Padre João, do PT de Minas Gerais, celebra os 20 anos de criação do Sistema Nacional de Segurança Alimentar e Nutricional, o SISAM. O parlamentar exalta a política de combate à fome no país e defende que, após consolidar o acesso básico à comida, o foco central deve ser a qualidade do alimento.
4: Ao virar essas duas décadas do SISAM, temos que, além de garantir comida de verdade para todas as brasileiras e brasileiros, nós temos que avançar na qualidade do alimento. Porque é assustador o crescimento da obesidade e do sobrepeso, sobretudo em crianças e adolescentes. Isso significa uma degradação de fato da qualidade de vida dessas pessoas.
3: Padre João manifesta preocupação com o aumento do consumo de produtos nocivos à saúde e defende o uso de mecanismos fiscais para desestimular esses hábitos. Ele sugere que alimentos ultraprocessados e refrigerantes tenham alíquotas mais altas.
2: Desenvolvimento regional.
3: E o do Rocha, do MDB do Maranhão, propõe isentar estados autossuficientes e superavitários de energia das cobranças extras das bandeiras tarifárias amarela e vermelha. O parlamentar explica que a ideia é criar uma diferenciação para estados que produzem mais energia do que consomem.
5: Atualmente, o sistema de bandeiras tarifárias é aplicado de forma uniforme em todo o território nacional, sem considerar disparidades regionais quanto à capacidade de geração. Tal situação penaliza consumidor de estados que são autossuficientes em energia, que acaba pagando tarifas adicionais, mesmo não contribuindo para a necessidade de acionamento de termoelétricas ou compra de energia mais cara no mercado. Então, é essa a motivação para me apresentar esse projeto de lei, no sentido de fazer com que haja justiça.
3: Hildo Rocha argumenta que o atual modelo pune estados como Maranhão, que tem grande geração hidrelétrica, eólica, solar e a gás, mas pagam as mesmas tarifas adicionais cobradas de estados deficitários. Ele afirma que a proposta torna a cobrança mais compatível com a realidade energética de cada região.
6: Projeto de Dilvanda Faro, do PT do Pará, cria a Política Nacional de Proteção às Mulheres Ribeirinhas. Com foco na inclusão social, na justiça territorial e no desenvolvimento sustentável, o texto promove também a autonomia econômica e a defesa dessas mulheres contra a violência.
3: A proposta de Dilvanda Faro amplia o acesso das ribeirinhas a políticas públicas e valoriza os saberes tradicionais, indicando a relevância da incorporação deles em ações de combate às mudanças climáticas.
2: Votação.
6: A retomada dos trabalhos na Câmara pode ter votações de medidas provisórias e projetos ligados ao agronegócio. As votações serão ajustadas conforme o calendário eleitoral. O repórter Antônio Vital tem as informações.
7: A Câmara dos Deputados retoma os trabalhos depois do recesso parlamentar de julho com o calendário de votações ajustado em função do período eleitoral. Até o primeiro turno das eleições, em 4 de outubro, deputados e senadores têm que conciliar a atividade legislativa com o calendário eleitoral. Agosto é um mês em que os partidos têm que realizar as convenções, definir e registrar as candidaturas e dar início às campanhas nas ruas. Por isso, Câmara e Senado reservaram 2 semanas de esforço concentrado para votações. A primeira na semana entre 10 e 14 de agosto, a segunda entre 31 de agosto e 3 de setembro. Entre as propostas que devem ser votadas estão 7 medidas provisórias editadas no início do ano e que perdem a validade.

0: se não forem analisadas pela Câmara e pelo Senado até o final de agosto. Uma delas institui o Programa Extraordinário de Reequilíbrio Financeiro das Famílias, também chamado de Novo Desenrola Brasil. O programa tem o objetivo de ajudar famílias a renegociar dívidas com instituições financeiras com condições mais favoráveis. Outra medida provisória que precisa ser votada cria ajuda financeira para importadores de óleo diesel e gás de cozinha, como maneira de evitar desabastecimento em função da guerra no Oriente Médio. Ela também prevê apoio financeiro ao setor aéreo. Ainda em relação a combustíveis, pode ser votado o projeto do governo que cria subsídios e ajuda financeira para empresas do setor, como maneira de reduzir o impacto da guerra entre os Estados Unidos e Irã nos preços do óleo diesel, biodiesel, gasolina, etanol e querosene de aviação. Outras propostas que podem ser votadas foram apresentadas como prioridade no primeiro semestre pela Frente Parlamentar da Agropecuária. Um dos projetos suspende por 2 anos sanções e embargos ambientais a pequenos produtores rurais. A medida não tem apoio do governo, que argumenta que, na Amazônia legal, isso pode significar a suspensão de sanções a quem possui propriedades de até 400 hectares. Como disse o deputado Helder Salomão, do PT do Espírito Santo.
1: Pode criar, sim, problemas que reduzam a efetividade das sanções, cuja finalidade é interromper imediatamente o dano ambiental. O projeto de lei prevê 24 meses para que os proprietários adotem medida de recuperação ambiental.
0: Também pode vir a ser votado na Câmara projeto que reduz a jornada normal de trabalho para 40 horas semanais e garante 2 dias de repouso semanal remunerado, sem redução de salário. O projeto apresentado pelo governo regulamenta a proposta de emenda à Constituição aprovada pelos deputados no primeiro semestre e que aguarda análise pelo Senado. Outras propostas prontas para a pauta ainda não têm consenso entre os diversos partidos políticos. É o caso do projeto que inclui o incentivo à violência contra a mulher como crime inafiançável, como o racismo. Da Rádio Câmara, de Brasília, Antônio Vital.
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3: Economia.
4: Reginaldo Lopes, do PT de Minas Gerais, afirma que a reforma tributária sobre o consumo vai simplificar o sistema de impostos a partir de 2027. O deputado observa que o novo modelo cria mecanismos de devolução de tributos para ampliar a justiça social.
5: Nós vamos devolver parte dos impostos pagos por 73 milhões de brasileiros e brasileiras de renda per capita até meio salário. O cidadão vai comprar, pagar e receber de volta parte dos seus impostos. Um modelo transparente, onde o cidadão brasileiro, a cidadã brasileira, vai saber o preço de um produto e o preço do imposto. Com justiça tributária, para justiça social, para combater as desigualdades, nós vamos devolver 100% dos impostos para 73 milhões de brasileiros.
6: Reginaldo Lopes ressalta que o cashback alcança despesas essenciais, como energia, água, gás, internet, telefonia e esgoto. Ele também menciona a ampliação da faixa de isenção do imposto de renda como parte de uma agenda voltada à redução da carga tributária sobre os trabalhadores.
4: Feirantes de todo o país poderão ter isenção do imposto sobre produtos industrializados, o IPI, na compra de veículos utilitários novos. A medida proposta por Adriano do Baldi.
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3: 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Boa noite! Alto Paraopeba, tudo bem com vocês aí? Ótima terça-feira pra você que tá aqui na Colonial 104.7. Eu sou Gabriel Ribeiro, já cheguei com tudo ao vivo aqui até a meia-noite na terça-feira, 4 de agosto. 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
3: Boa noite, bom demais. Por aqui é o Gabriel Ribeiro ao vivo aqui em mais uma terça-feira, 4 de agosto. Bom, a terça-feira já fez a parte dela, né? Agora é a nossa vez.

aliviar a cabeça, tá? É, aumentar o volume do rádio e deixar a música fazer o resto aí. Eu sou Gabriel Ribeiro e até a meia-noite a Colonial tá com você aqui ao vivo, no carro, em casa, na estrada, no trabalho, na roça, na cidade, aonde você estiver e aonde tiver

dia assim do nada. Nossa, vai passar rápido o mês de agosto, hein? Se ajeita aí e aproveite os próximos dias de clima bom, né? Clima bastante favorável para você aproveitar, clima gostoso aí, de acordo com a previsão do tempo que a gente tem aqui, ó. É uma previsão de tempo parcialmente céu, parcialmente nublado, com um solzinho garantido, aquele clima gostoso para você aproveitar tranquilamente o seu dia, tá? Aproveita bastante aí, porque o tempo vai estar agradável nos próximos 7 dias aqui na região do Alto Paraopeba, principalmente. Então aproveite para passar um tempo ao ar livre. Começou a nossa programação ao ar livre, muito tranquilamente agradável aqui na noite de terça-feira com Selena Gomez, Call Me When Break Up, Colonial FM.

0: Mumuzinho com Belo também, só mais uma vez. E a música não para aqui na terça-feira, né? Dia bom. Aliás, tem dia que a melhor decisão, a melhor escolha é não levar tudo tão a sério. Nem todo problema tem que virar um assunto até a hora de você dormir, né? Alguns problemas aí ficam bem menores depois de uma boa música. Então aproveite, ouça boas músicas aqui na Colonial e eu volto já. Por aqui é o Gabriel Ribeiro. Noite boa, Colonial FM. 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Colonial, 8:21. 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

Boa noite, moçada. 8h29 aqui na Colonial FM.

0: com Ed Brito e Samuel aqui na sua Colonial, toda mulher. Também teve Thiaguinho, Poderosa. Bom fim de noite pra você que tá aqui na Colonial. Você que tá aí ouvindo a gente no seu trabalho. Ah, tá trabalhando, a gente leva entretenimento, companhia, música pra você ficar mais de boa no serviço, tá bom? Você que tá viajando, boa viagem. Vai de carona com a gente aqui na 104.7. Você que tá em casa, já tá descansando, relaxando. Enfim, bom demais, né? Você que tá compartilhando algum momento aí com a pessoa que você gosta, tem gente que melhora o ambiente sem fazer barulho, né? Pessoas que chegam, dão aquele sorrisão, bate um papo, respeita todo mundo e quando vai embora deixa uma sensação boa pra gente, né? O mundo tinha que fabricar mais gente assim. Aproveite as boas pessoas e as boas companhias aí ao som da Colonial FM. Já já eu volto, fica aí.
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0: agora aqui na Colonial, faltando 8 para as 9.
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0: demais.
1: Colonial, fofoca do ano com Juan, Leandro e Danilo e Davi. Também teve Shakira com Burna Boy e o som da Copa do Mundo que não foi nada boa pra nós, né? Dai, dai, aqui na Colonial. Boa noite, feliz de terça-feira pra você que tá ouvindo a gente aqui em todo o Alto Paraopeba, no Brasil, no mundo todo, pela internet também aí. Tem uma felicidade que é discreta, mas que vale muito, gente. Terminar o dia, como nós estamos fazendo aqui agora, com a consciência tranquila, né? Saber que você fez o que tinha que ser feito, que podia ser feito, trabalhou, lutou e agora merece um tempo pra você descansar. Isso não faz manchete, mas faz a diferença. Então descanse e desacelera. Você está na Colonial FM. Tá trabalhando? Então acelera.

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1: Colonial FM, faltando um minuto. Só um pras nove aqui na 104.7.
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